0: de crianças e adolescentes desaparecidos.
1: Você vai ouvir também que estudo revela queda de 7,4% no número de homicídios em 2024. Luana Karen.
2: Foram 42.590 homicídios em 2024, o menor número de homicídios da série histórica iniciada em 2014.
0: Hoje, na apresentação da Voz do Brasil, eu, Mariana Jungmann e Luciano Seixas.
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0: O Amazonas vai receber investimentos superiores a 7 bilhões de reais.
1: São obras para aumentar a produção de energia, de gás natural, construção naval.
0: Somente na prospecção de gás serão gerados cerca de 14 mil empregos.
1: Os anúncios foram feitos pelo presidente Lula.
2: O Amazonas vai receber 2 bilhões e 800 milhões de reais nos próximos 5 anos para ampliar a produção de gás natural e também a frota de embarcações para transporte de combustíveis. Os recursos são da Petrobras e da Transpetro. Hoje, o gás natural de Urucu gera 65% da energia elétrica consumida em Manaus e em outros 5 municípios. Segundo a presidente da Petrobras, Magda Chambriá, os investimentos vão garantir a maior reserva de gás do país.
3: Estimamos com esse investimento um aumento de produção de 20% e uma geração de 14 mil empregos nessa região amazônica.
2: O estaleiro Bertolini vai ser o responsável pela construção de 18 barcaças. O presidente Lula destacou a importância da retomada da indústria naval brasileira.
4: Se a gente não fizer essas barcaças aqui, a gente não gera emprego, a gente não gera conhecimento tecnológico, a gente não forma bons profissionais. É a primeira vez que vocês vão produzir uma barcaça aqui e vai entrar no mar.
2: O presidente Lula também anunciou um pacote de investimentos em infraestrutura, energia, desenvolvimento regional no estado e medidas socioambientais. O valor total chega a quase 5 bilhões de reais. Na área de infraestrutura, o destaque é o avanço das obras na BR-319, que conecta Manaus a Porto Velho, em Rondônia. São mais de 380 milhões de reais em recursos do novo PAC. O ministro dos Transportes, Jorge Santoro, garantiu que toda a rodovia vai estar em obras ainda no primeiro semestre.
5: É uma rodovia em que vai fazer com que a gente coloque Manaus com acesso pavimentado ao resto da malha rodoviária nacional.
2: Para a segurança energética, o pacote de investimentos chega a 3 bilhões e 300 milhões de reais. Entre os investimentos, 785 milhões de reais serão aplicados no programa Luz para Todos, levando energia para 75 mil pessoas. O governo do Brasil também apresentou o projeto do novo terminal hidroviário Manaus Moderna, que receberá 876 milhões de reais do novo PAC. Será o maior porto hidroviário de passageiros do mundo, segundo o ministro de Portos e Aeroportos, Tomé Franca.
6: Dando dignidade para quem precisa fazer o transporte nos nossos rios, para quem precisa fazer o escoar da produção, do artesanato.
2: O presidente Lula destacou a importância dos investimentos no estado do Amazonas.
4: É preciso que tenha empresários que acreditam no Brasil, é preciso que tenha dono de estaleiros que acreditam no Brasil, e a gente vai poder falar no mundo inteiro que quem quiser construir balsa de qualidade, venha para Manaus.
2: E a cultura também vai receber recursos. A Petrobras anunciou que vai patrocinar o Festival Folclórico de Parintins, com investimento de 5 milhões de reais. De Manaus, no Amazonas, Luciana Colares de Holanda.
0: Secretaria Nacional de Defesa do Consumidor instaurou o processo administrativo para punir plataformas de aplicativos que não estão informando a composição dos preços cobrados em seus serviços.
1: Uma portaria da secretaria estabelece que as empresas devem informar os valores pagos pelos usuários e o quanto é repassado aos trabalhadores.
0: Duas empresas estariam descumprindo a norma, iFood e Kita, e estarão sujeitas ao pagamento de multa que pode chegar a 14 milhões de reais. Outros 7 aplicativos estão em monitoramento.
1: O ministro da Secretaria-Geral da Presidência da República, Guilherme Boulos, afirmou que o cumprimento da portaria não é opcional.
7: Essas empresas têm que oferecer transparência. Não é opcional cumprir uma portaria da Secretaria Nacional de Defesa do Consumidor. A empresa não escolhe se ela vai cumprir ou não a portaria. Cumprir essa portaria é uma obrigação das plataformas e aquelas que não cumprirem pagarão um preço com multa.
0: O consumidor que não identificar essas informações na nota fiscal pode registrar uma reclamação na plataforma consumidor.gov.br ou no PROCON da sua cidade.
1: Lei de Acesso à Informação, Portal da Transparência e agora a nova plataforma informa.br. São ferramentas para aumentar a transparência da gestão pública.
0: Elas são utilizadas como parte do trabalho da Controladoria Geral da União para a fiscalização preventiva e combativa da corrupção e das fraudes em contratos públicos.
1: Essa atuação também é integrada com outros órgãos públicos para o combate ao crime organizado.
0: Hoje a gente conversa com o ministro da CGU, Vinícius Marques de Carvalho, sobre a agenda Governo Aberto, que está em destaque essa semana. Boa noite, ministro.
8: Boa noite, Mariana. Boa noite, Luciano. Boa noite aos ouvintes da Voz Brasil.
0: Ministro, a gente está então na Semana Governo Aberto, né? E foi lançada uma plataforma informa.br, que vai entrar em operação agora em junho. Como é que vai funcionar essa plataforma? Como é que ela ajuda o trabalho de fiscalização da CGU? O que é que ela traz de novo?
8: Essa plataforma tem por objetivo facilitar ainda mais a vida dos cidadãos e das cidadãs brasileiros que precisam acessar informações do governo federal, né? Hoje, como vocês mencionaram, nós temos o Fala BR, nós temos o site dos ministérios ou dos órgãos públicos, nós temos também o Portal da Transparência, a Lei de Acesso à Informação. O que essa plataforma nova faz? Ela agrega tudo isso num sistema único usando inteligência artificial. O que isso quer dizer na prática? A pessoa pode entrar na plataforma, digitar a informação que ela quer, a pergunta que ela quer. Se essa informação ela já está publicada em algum site do governo federal, em algum portal público de informações, ela vai ser direcionada diretamente para a informação. Ou seja, nós vamos entregar a informação direto para ela. Se essa informação não está publicada, mas é uma informação que ela pode ter acesso, ela vai ser direcionada para pedir a informação via Lei de Acesso à Informação. Então, hoje, na situação até agora, ela tem que vai ir na Lei de Acesso à Informação via Fala BR ou tentar procurar no Portal da Transparência e meio que tentar adivinhar onde vai estar a informação. Agora não. A partir do Informa BR, ela vai só pedir a informação e ela vai ser, para ela vai ser entregue a informação, ela vai ser direcionada para onde essa informação está.
1: Ministro, embora a gente esteja falando dessa semana de eventos relacionados à transparência da gestão pública, né? A Semana Governo Aberto, essa agenda Governo Aberto já ocorre há mais tempo, né? E implementou diversas mudanças nessa área. O senhor pode falar um pouco mais sobre esses ajustes feitos no trabalho da CGU nos últimos anos? Quais foram os ganhos?
8: Na verdade, a parceria do Governo Aberto começa lá com o governo da presidenta Dilma, lá em 2011, é algo muito inovador, muito importante para a cidadania brasileira, porque aumenta a confiança da cidadania no Estado, da população no Estado. Nós já tivemos um resultado recente muito positivo de uma pesquisa da OCDE que diz que a confiança da população nos serviços públicos subiu de 26% em 2022 para 42% esse ano. E no governo federal, de 24% para 38%. Isso se deve, entre outras coisas, a uma série de mecanismos e instrumentos que nós lançamos mão. Por exemplo, o Portal da Transparência. O Portal da Transparência, com as informações que nós colocamos lá, por exemplo, relacionadas a emendas parlamentares, relacionadas a uma série de informações públicas que já deviam estar lá, como, por exemplo, os benefícios fiscais, aquelas pessoas que são beneficiárias de políticas públicas como o Pé de Meia, tudo que está sendo investido nesse tipo de programa está lá no portal. Então, em função disso, o portal, por exemplo, teve um aumento de mais de 30% de usuários. Isso aumenta a confiança da população também nas informações públicas. Outra coisa importante, lei de acesso à informação. Colocamos fim ao sigilo de 100 anos, né, que era um problema do governo anterior. Em 2022, por exemplo, um governo que era pautado pelo sigilo colocou mais de 7 mil casos em sigilo de 100 anos. Nós reduzimos isso drasticamente. No ano passado, nós tivemos só 70 casos de sigilo de 100 anos. Então, isso é uma implementação de uma agenda de transparência do governo do presidente Lula para garantir que a população tenha acesso à informação.
0: Agora, ministro, recentemente a CGU participou de ações da Polícia Federal para combate a fraudes em licitações e corrupção no Ceará, na Bahia, também em outros contratos públicos federais em outros estados, né? Piauí também tivemos. Como é que funciona essa integração da CGU com a Polícia Federal e outros órgãos de investigação?
8: Essa integração ela é decisiva para o combate à corrupção, não só da CGU com a Polícia Federal, como também com o COAF, com a Receita Federal. Todos os órgãos que têm algum objetivo ou alguma missão relacionada ao controle, à fiscalização e à responsabilização de quem comete fraudes ou crimes ou comete algum tipo de ato de corrupção. O presidente Lula, ele pediu explicitamente para que nós sejamos intransigentes no combate à corrupção. Para que nós não deixemos nada passar, investigamos com muito afinco. E para isso, a gente precisa se coordenar. Se cada órgão atuar sozinho, a direção, cada um vai para um caminho, cada um vai para uma direção e não funciona direito. Então, só para vocês terem uma ideia do efeito desse tipo de agenda conjunta, só o ano passado nós realizamos 76 operações com a Polícia Federal, com um prejuízo de 13 bilhões de reais apurados nessas operações. Se você somar tudo o que foi apurado em todos os anos anteriores, não chega a um quinto disso. Isso porque nós conseguimos investigar com mais cuidado, colocar a lupa nos casos que vinham de lá de muito tempo. Esses esquemas existiam em governos anteriores. O caso do Master, por exemplo, o caso do INSS, são todos casos que já vinham lá de trás e que nós, felizmente, interrompemos no governo do presidente Lula.
1: Inclusive, ministro, o governo do Brasil vem desenvolvendo um trabalho integrado aí para o combate ao crime organizado, envolvendo vários ministérios e órgãos de inteligência. Como é a participação da CGU nessas investigações, nessas operações?
8: A CGU opera, como eu disse, em conjunto com a Polícia Federal em várias dessas investigações. Muitas vezes nós temos casos de corrupção que estão vinculados a organizações criminosas, em licitações públicas e contratos públicos. Importante dizer aqui também que isso tem sido uma prioridade do governo do presidente Lula, do governo brasileiro. Recentemente foi lançado um programa de enfrentamento ao crime organizado com quatro eixos. Um eixo voltado para asfixia financeira, combate a homicídios, controle de armas e também lidando com as questões dos presídios. Esses quatro eixos somados vão comportar um investimento de mais de 10 bilhões de reais, o que é algo inédito no Brasil, que demonstra a prioridade do presidente Lula, e a CGU está envolvida em todos esses esforços.
0: Ministro, para a gente concluir, como é que é a relação da CGU diretamente com o cidadão, né? Alguém que queira, por exemplo, apontar uma irregularidade, denunciar problemas num contrato público que ela tenha conhecimento, essa pessoa consegue falar diretamente com a CGU? Como é que ela pode fazer isso?
8: Ela consegue, nós temos a ouvidoria da CGU, Fala BR, que é um caminho muito tradicional e conhecido, mas que é sempre importante a gente divulgar, que as pessoas podem entrar lá e fazer as suas denúncias, fazerem as suas reclamações, fazerem as suas sugestões. Nós, inclusive, estamos usando todo esse material da ouvidoria que nós recolhemos com essas reclamações para direcionar para os ministérios e acionar os ministérios. Então, na medida em que as reclamações aumentam em relação a um determinado tema, nós já acionamos o ministério para o ministério resolver ou determinado órgão resolver antes que o problema ganhe uma dimensão maior. Nós estamos intensificando esses esforços e tem funcionado muito bem.
1: Muito bem, nós conversamos com Vinícius Marques de Carvalho, ministro da Controladoria Geral da União. Muito obrigado, ministro, pela entrevista aqui à Voz do Brasil.
8: Obrigado.
0: Em 2024, o Brasil atingiu o menor índice de homicídios da série histórica, iniciada em 2014.
1: Mesmo assim, o número continua alto. Foram mais de 42 mil homicídios.
0: Por isso, o governo tem investido em políticas públicas voltadas para a segurança pública, como, por exemplo, o programa Brasil contra o Crime Organizado, com investimento de 11 bilhões de reais.
9: O Brasil registrou em 2024 o menor número de homicídios da série histórica iniciada em 2014. Os dados estão no Atlas da Violência, elaborado pelo Instituto de Pesquisa Econômica Aplicada, IPEA, em parceria com o Fórum Brasileiro de Segurança Pública. De acordo com o levantamento, foram 42.590 homicídios em 2024, uma queda de 7,4% comparada a 2023. Já em relação a 2014, a redução foi de 33,4%. O secretário nacional de segurança pública, Chico Lucas, destaca as causas dessa redução.
10: Isso tudo é fruto de uma série de ações e de políticas públicas implementadas. Um é a maior integração entre as forças de segurança, os entes federativos, com um aporte maior de recursos por parte da União e a cobrança para que esses crimes sejam mais esclarecidos. Sem falar de outra política pública muito importante nos últimos anos, que foi a restrição ao acesso às armas.
9: Mas o documento também traz um alerta importante. Os pesquisadores identificaram um aumento expressivo das chamadas mortes violentas por causa indeterminada, casos em que não é possível afirmar oficialmente se a vítima morreu em acidente, suicídio ou homicídio. De acordo com o Atlas, as mortes violentas por causa indeterminada saltaram para 17.207 em 2024. Na tentativa de melhorar a investigação desses crimes, o Ministério da Justiça e Segurança Pública adotou em fevereiro deste ano critérios nacionais padronizados para os índices de elucidação de homicídios e feminicídios em todo o país. Como explica o secretário nacional de Segurança Pública, Chico Lucas.
10: Algumas mortes acontecem em ambientes inóspitos ou duvidosos ou por meios que não são tão claros. Ora, mas se há dúvida, cabe ao poder público de investigar. A portaria, ela define como critério a morte violenta, ela obriga a toda morte ser correspondida por um inquérito policial e todo inquérito precisa ter um final dentro de um prazo de esclarecimento.
9: O levantamento mostra ainda que a violência continua atingindo principalmente jovens do sexo masculino, negros e moradores de áreas vulneráveis. Em 11 anos, mais de 300 mil jovens entre 15 e 29 anos foram assassinados no Brasil. O coordenador da pesquisa e técnico do IPEA, Daniel Ricardo de Castro Cerqueira, afirmou que muitas vezes a violência que acomete o jovem surge ainda na infância.
11: Muitas vezes quando a criança nasce, muitas vezes tem problema de negligência dos próprios pais, muitas vezes. Depois começa a criança muito cedo, já começa a ser vítima de violência sexual e depois, mais à frente, violência física, né? Quando eventualmente termina sendo morta à frente.
9: Pelas redes sociais, o presidente Lula destacou a redução histórica na taxa de homicídios, mas afirmou que o número absoluto ainda é muito alto. Lula declarou que a curva descendente aponta para um caminho que tende a se consolidar com a série de políticas anunciadas e em aplicação pelo governo do Brasil ao longo dessa gestão. Entre as medidas citadas pelo presidente está a lei antifacção, que endurece penas e dá agilidade ao confisco de bens de lideranças do crime organizado, o programa Brasil contra o Crime Organizado, que prevê a aplicação de 11 bilhões de reais em 2026 para desarticular estruturas criminosas, o Pacto Nacional contra o Feminicídio e o fortalecimento das ações de inteligência das polícias federal e rodoviária federal. Reportagem Luana Karen.
1: No combate ao desaparecimento de crianças e adolescentes, cada minuto conta.
0: O Ministério da Justiça e Segurança Pública firmou uma parceria com a Uber para que alertas passem a ser exibidos dentro do aplicativo.
1: Agora qualquer celular pode ser canal estratégico para salvar vidas.
0: Com a medida, motoristas, parceiros e usuários do aplicativo que estiverem num raio de até 160 quilômetros do desaparecimento vão receber mensagens dentro do aplicativo Uber. O diretor de Operações Integradas e de Inteligência da Secretaria Nacional de Segurança Pública, José Anchieta Neto, destacou a importância de usar a tecnologia a serviço da segurança pública.
12: Esses aplicativos de mobilidade urbana, eles estão gerando renda e são responsáveis por centenas de milhares de deslocamento, então eles têm que estar dando um passo à frente, um passo a caminho da promoção da segurança pública.
0: As primeiras horas após o desaparecimento de crianças e adolescentes são decisivas para localizar as vítimas. Por isso, o objetivo é acelerar a divulgação das informações e alcançar rapidamente pessoas que estejam próximas da região onde os casos acontecem. É o que destacou o chefe de relacionamento para assuntos de segurança da Uber, Leandro Segala.
13: Quando a gente conversa com autoridades que atuam na investigação de pessoas desaparecidas, tem um ponto comum que eles sempre se referem. O quanto é importante aquelas primeiras horas após o desaparecimento para o retorno seguro desse menor. Essa cooperação coordenada entre poder público, iniciativa privada, comunidade e tecnologia, acho que tem de fato a chance de salvar vidas.
0: A parceria amplia o alcance do chamado Alerta Amber, sistema utilizado para divulgar informações sobre crianças e adolescentes desaparecidos em situação de risco. O mecanismo envia imagens e dados da ocorrência para pessoas próximas ao local do desaparecimento. Pela primeira vez no Brasil, uma plataforma de mobilidade urbana também passa a integrar essa rede de comunicação emergencial. A diretora do Sistema Único de Segurança Pública, Isabel Freitas, falou sobre como a ação pode mudar a realidade das pessoas desaparecidas no país.
14: Uma criança localizada é uma criança que não foi vítima de um crime pior e é uma família que não passou por esse sofrimento.
0: Só no ano passado, mais de 85 mil pessoas desapareceram no Brasil. 21 mil delas eram crianças ou adolescentes. Reportagem Márcia Fernandes.
15: Gastos de turistas estrangeiros no Brasil aumentaram 9,2% nos primeiros quatro meses do ano em relação ao mesmo período de 2025.
1: O valor chegou a 20 bilhões e 200 milhões de reais, segundo o Banco Central.
15: E o ministro do Turismo, Gustavo Feliciano, está na China, onde participa de uma série com o objetivo de atrair mais turistas ao Brasil.
1: Recentemente, o governo brasileiro isentou a exigência de visto para turistas chineses.
16: Vamos traçar ações e estratégias para que a gente possa, com a política de isenção do visto do governo federal, aumentar o número de turistas chineses no nosso país. Eu tenho certeza, realizaremos ótimos negócios para promover o destino Brasil aqui na China.
15: O Brasil recebeu 103 mil turistas chineses em 2025, uma alta de 35% em relação ao ano anterior.
1: Apenas nos quatro primeiros meses do ano foram quase 40 mil visitantes, um crescimento de 33%.
15: E essas foram as notícias do governo do Brasil.
1: Uma realização da Secretaria de Comunicação Social da Presidência da República.
15: Com produção da empresa Brasil de Comunicação.
1: Fique agora com o Minuto do TCU. Em seguida, as notícias do Poder Judiciário e do Congresso Nacional. Boa noite.
15: Boa noite para você e até amanhã.
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18: 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Você vai ouvir agora notícias do Poder Judiciário.
20: Plenário do STF decide que shoppings devem criar espaço de amamentação para empregadas lactantes.
21: TST define lista com o nome de 3 desembargadores indicados ao cargo de ministros da corte.
20: TSE homologa alterações nos estatutos dos partidos Democrata e Unidade Popular.
21: Boa noite, eu sou o Arthur Filho.
20: E eu sou Walter Lima.
21: O plenário do Supremo Tribunal Federal decide que shoppings devem criar espaço de amamentação para empregadas lactantes.
20: Empresas têm o prazo de até um ano para adequar os centros comerciais. Marcelo Della Libera.
22: O plenário do Supremo Tribunal Federal analisou um recurso que discute se a responsabilidade pela instalação de espaços destinados à amamentação e à guarda de filhos de trabalhadoras lactantes em shopping centers deve recair sobre os lojistas ou sobre a administração do empreendimento. A tese fixada foi no sentido de que a expressão estabelecimento, prevista na CLT, abrange os shopping centers em relação às empregadas dos lojistas que integram o centro comercial.
21: Presidente do STJ determina a continuação do curso de medicina ofertado à turma extra do Programa Nacional de Educação na Reforma Agrária, no campus Caruaru da Universidade Federal de Pernambuco.
20: O curso é oferecido a 80 alunos. Fátima Uchoa.
23: A turma extra de medicina iniciada neste ano é uma parceria entre a Universidade e o INCRA, que editaram resolução para a criação da turma e um edital para a seleção dos estudantes. Na ação popular contra essas medidas, um vereador alegou violação à moralidade administrativa. O TRF5 determinou a interrupção das atividades após o fim do primeiro semestre letivo. Mas, para o presidente do STJ, ministro Herman Benjamin, manter essa decisão colocaria em risco a organização administrativa da Universidade Pública, o que ocasionaria lesão à ordem pública. Segundo o ministro, a turma especial do curso de medicina atende ao princípio da igualdade de condições no acesso ao ensino.
21: TST define lista com o nome de 3 desembargadores indicados ao cargo de ministros da corte.
20: Os selecionados são das regiões Nordeste e Norte. Rocine Gomes.
24: Os selecionados estão disputando a vaga da ministra Dora Maria da Costa, que se aposentou do Tribunal Superior do Trabalho depois de 18 anos. Foram eleitos ao cargo a desembargadora Maria de Nazaré Medeiros Rocha, do TRT da 8ª Região, que abrange o Pará e o Amapá. O desembargador Sérgio Torres Teixeira, do TRT da 6ª Região, em Pernambuco. E a desembargadora Hermenegilda Leite Machado, do TRT da 13ª Região, na Paraíba. A lista com os nomes será enviada ao presidente da República. É ele quem escolhe.
21: TSE homologa alterações nos estatutos dos partidos Democrata e Unidade Popular.
20: As duas legendas terão 90 dias para providenciar as alterações. Rimax Souto.
25: Para o Democrata, os ajustes são relacionados ao prazo máximo de vigência de órgãos partidários provisórios, limitado a 4 anos. O plenário do TSE ainda determinou que fique explícito o caráter voluntário das contribuições financeiras à legenda. O TSE também aprovou parcialmente o requerimento da Unidade Popular e determinou que o partido inclua explicitamente nas normas internas o tempo de vigência de seus órgãos provisórios, além de medidas de combate à violência política contra a mulher.
21: Tribunal Regional Federal da Primeira Região condena União e autarquias por demora na titulação de terras quilombolas do Amapá.
20: A decisão é resultado de ação do MPF. Vanessa Pereira.
26: Na decisão, a Justiça condenou União, INCRA, IMAP e Fundação Cultural Palmares de forma solidária ao pagamento de mais de 3 milhões de reais em indenização por danos morais coletivos. Além disso, estabeleceu o prazo de 3 anos para a conclusão de todos os processos de identificação, delimitação e titulação definitiva das comunidades quilombolas do Amapá, sob pena de multa de R$100 mil por mês de atraso.
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21: Uma boa noite a você.
20: Até amanhã.
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1: Eu sou Paula Groba.
2: E eu sou Humberto Pinheiro.
1: E estes são os destaques de hoje do Jornal do Senado, que começa agora.
2: Senado aprova novos modelos de contratação para jovens entre 18 e 29 anos.
1: Dívidas rurais, avança projeto para socorrer produtores endividados por desastres climáticos.
2: Plenário aprova regras para a Copa Feminina de 2027 e homenagem a jogadoras pioneiras.
1: Boa noite.
2: Boa noite.
1: O mercado de trabalho pode ganhar novas regras para ampliar a contratação de jovens sem experiência. O Senado aprovou um projeto que cria o contrato de primeiro emprego para pessoas entre 18 e 29 anos que nunca tiveram carteira assinada.
2: A proposta reduz encargos para as empresas, como a contribuição patronal ao INSS e a alíquota do FGTS. O repórter Douglas Castilho tem mais detalhes.
3: Com 10 milhões de jovens que não estudam nem trabalham, o Brasil ocupa a quarta pior posição no ranking mundial de pessoas entre 18 e 29 anos sem uma ocupação regular, segundo dados da OCDE, entidade que representa os países mais ricos. O projeto aprovado permite que as empresas que contratarem esses jovens sem nenhuma experiência prévia com carteira assinada terão a chamada cota patronal do INSS reduzida a 10%, o que é metade da exigida pelo regime comum. Haverá ainda a redução da alíquota do depósito do FGTS. O autor da proposta original, senador Irajá, do PSD do Tocantins, explicou o dilema enfrentado pelo que chamou de geração nem-nem.
4: Ora, é um dilema. Se ele não tem oportunidade, como é que ele vai ter experiência?
3: O novo regime de contrato diferenciado poderá ter o prazo de 6 a 24 meses, podendo ser renovado por 3 vezes, mas a qualquer momento durante a vigência do contrato, o empregador terá a possibilidade de transformar o vínculo temporário em um contrato permanente. O texto agora vai à sanção presidencial.
1: E avançou no Senado o projeto que mantém os incentivos fiscais da chamada Lei do Bem, usada para estimular investimentos em pesquisa, desenvolvimento e inovação tecnológica no país.
2: A proposta aprovada hoje pelos senadores preserva benefícios tributários concedidos a empresas que investem no setor e evita os cortes previstos na política de redução gradual desses incentivos, aprovada no ano passado. Repórter Patrícia Oliveira.
5: Poderão ser mantidos os incentivos fiscais concedidos a empresas que investem em pesquisa, desenvolvimento e inovação tecnológica. A proposta dos senadores Alci Lucas, do PL do Distrito Federal, impede que esse setor pare de receber apoio por meio de benefícios tributários. Os cortes estão previstos nas regras da política de redução desses incentivos aprovada no ano passado. O relator da matéria, senador astronauta Marcos Pontes, do PL de São Paulo, destacou que a chamada Lei do Bem gera 30 bilhões de reais com investimentos em inovação e tecnologia, eleva a produtividade, a competitividade e a geração de empregos qualificados.
6: Então, são incentivos que precisam ser preservados. É uma importância muito grande também para o Brasil como um todo, para o desenvolvimento econômico e social do país.
5: O senador também destacou que o projeto contribui para a previsibilidade das decisões de investimento em inovação por parte das empresas. A proposta segue para a Comissão de Assuntos Econômicos.
1: E a Comissão de Assuntos Econômicos aprovou o projeto que busca dar fôlego a produtores rurais prejudicados por secas, enchentes e outros eventos climáticos extremos. A proposta autoriza o uso de recursos do Fundo Social para renegociar e quitar dívidas no campo, sem cobrança de multas ou juros de mora.
2: A medida tem como objetivo evitar o endividamento crônico e garantir a continuidade da produção agrícola no país. O texto segue agora para o plenário do Senado com pedido de urgência. Repórter Alexandre Campos.
7: Pelo texto, poderão ser beneficiários da linha de crédito especial os produtores rurais, associações e consórcios que no período entre 2019 e 2025 tenham registrado em 2 ou mais safras perdas de no mínimo 30% da renda bruta. Para produtores, a linha de crédito terá valor máximo de 10 milhões de reais e para associações 50 milhões de reais, com prazo de 10 anos e juros entre 3,5% e 7,5% ao ano. O relator, senador Renan Calheiros, do MDB de Alagoas, destacou destacou a incorporação ao texto de medidas que impeçam exigências excessivas e restrições infralegais durante a regulamentação da matéria.
8: O projeto, sem dúvida nenhuma, oferece uma opção para que o governo atue permitindo a retomada da capacidade produtiva e a preservação da segurança alimentar nacional.
7: Líder do governo, senador Jax Wagner, do PT da Bahia, lamentou que as negociações com o executivo não tenham avançado.
9: Do jeito que está escrito o projeto, é para quebrar os bancos públicos, porque na taxa que eles querem é para botar um prejuízo lá em cima.
7: Pelo projeto, o governo também poderá ampliar sua participação no Fundo Garantidor de Investimentos para a cobertura de operações de crédito rural contratadas por produtores afetados por eventos climáticos adversos.
1: O presidente do Senado, Davi Alcolumbre, cobrou dos partidos a indicação dos integrantes da nova CPI da pedofilia, que terá 11 membros titulares e 7 suplentes.
2: O colegiado vai investigar crimes sexuais e outras violências cometidas contra crianças e adolescentes. Repórter Pedro Pincer.
10: O colegiado tem o objetivo de investigar crimes cometidos contra crianças e adolescentes, incluindo pedofilia e abuso online. A CPI foi criada em agosto do ano passado, mas ainda não começou a funcionar por falta de integrantes. Alcolumbre ainda destacou que a proporcionalidade das bancadas deve ser respeitada durante as indicações.
11: Para que as lideranças partidárias possam fazer as suas indicações, para que o mais rápido possível a gente possa fazer a instalação desta comissão parlamentar de inquérito que vai investigar a pedofilia no Brasil.
10: O pedido de criação da CPI foi apresentado em conjunto pela senadora Damaris Alves, do Republicanos do Distrito Federal, e pelos senadores do PL Jaime Bagatoli, de Rondônia, e Magno Malta, do Espírito Santo. A primeira CPI da pedofilia funcionou entre 2008 e 2010.
1: E parlamentares repercutiram a decisão da primeira turma do Supremo Tribunal Federal, que acabou com a aposentadoria compulsória remunerada como punição máxima para magistrados.
2: Com a medida, juízes que cometerem infrações graves poderão perder o cargo e também o direito ao salário. Repórter Henrique Nascimento.
12: A aposentadoria compulsória era alvo de críticas porque permitia ao magistrado continuar recebendo salário proporcional ao tempo de serviço, mesmo após punições disciplinares. Relatora de uma proposta sobre o tema na Comissão de Constituição e Justiça do Senado, a senadora Elisiane Gama, do Maranhão, afirmou que a decisão corrige uma distorção histórica.
13: Nós não podemos permitir castas de servidores públicos com privilégios.
12: Já o senador Sérgio Moro, do PL do Paraná, ponderou que é preciso diferenciar crimes graves de infrações administrativas.
14: Um juiz que comete uma mera infração disciplinar, aí ele perde o cargo e perde também a aposentadoria, mas ele contribuiu. Não faz sentido que ele perca o benefício nessas circunstâncias.
12: A Comissão de Constituição e Justiça do Senado já aprovou uma proposta que também acaba com a aposentadoria compulsória como punição para magistrados e integrantes do Ministério Público. O projeto aguarda votação no plenário.
1: O Brasil avançou na preparação para a Copa do Mundo Feminina de 2027. Foi aprovado o projeto que define regras e garantias do poder público para que o torneio seja realizado no país.
2: A proposta prevê apoio à cidade sede do primeiro Mundial Feminino da história na América do Sul. Repórter Rodrigo Rezende.
15: O projeto trata de diversos temas relacionados à Copa do Mundo, como venda de ingressos, proteção de direitos autorais, regras para captação e distribuição de imagens do campeonato e garantias aos torcedores e profissionais, como a facilitação para obtenção de vistos temporários de turismo e trabalho. A relatora da proposta, senadora Leila Barros, do PDT do Distrito Federal, afirmou que o país irá se beneficiar do evento, principalmente com a experiência adquirida na Copa de 2014.
16: A expectativa da FIFA é de receber mais de 3 milhões de torcedores, movimentar a economia e projetar o Brasil como potência esportiva contemporânea.
15: A proposta também traz uma compensação financeira às jogadoras que representaram o país na primeira edição da Copa do Mundo Feminina em 1991 e no primeiro torneio global feminino organizado pela FIFA em 1988. Cada ex-jogadora receberá R$500 mil.
1: O plenário ainda aprovou a proposta da senadora Leila Barros, que estende o mesmo benefício de R$500 mil às jogadoras que participaram da Copa do Mundo de 1995.
2: Música. Com edição de Paula Groba. Trabalhos técnicos de Eliseu Caires. O Jornal do Senado fica por aqui. Acompanhe agora as notícias da Câmara dos Deputados. Boa noite.
1: Boa noite e até amanhã.
17: Jornal Câmara dos Deputados. Plenário da Câmara debate projeto que reduz jornada semanal de trabalho.
18: Deputados aprovam reconhecimento de diabetes tipo 1 como deficiência.
17: Proposta votada inclui festas juninas nordestinas no calendário de turismo.
18: Plenário amplia estoques de alimentos e produtos para alimentação animal.
17: Boa noite. Os deputados aprovaram um projeto para ampliar estoques públicos de alimentos e de produtos para a alimentação animal. A repórter Daniela Lessa acompanhou a votação.
19: A Câmara dos Deputados aprovou o projeto que muda a regra sobre estoques públicos de alimentos e amplia o programa de venda em balcão, usado para dar acesso de pequenos criadores de animais aos produtos vendidos pela Companhia Nacional de Abastecimento, a Conab. O projeto amplia o público atendido pelo programa de venda em balcão. Além dos pequenos criadores de animais, poderão participar cooperativas de produção agropecuária e associações de agricultores familiares, que terão acesso à compra de itens como sacaria, milho, sorgo, caroço de algodão.

0: 5% acima do preço mínimo em vigor no estado onde ocorrer a aquisição, em leilões públicos. O objetivo dessas compras é permitir a formação de estoques públicos para garantir a compra do produtor, assegurar o abastecimento e ajudar a regular os preços no mercado interno. O relator da proposta, deputado Wilson Santiago, do Republicanos da Paraíba, defendeu que a medida fortalece a política brasileira de estoques públicos de alimentos.
1: Em um país como o nosso, e avançou na luta contra a fome, a manutenção e estoques estratégicos também estruturados reafirma esse compromisso histórico, garantindo que alimentos essenciais permaneçam acessíveis à população mais vulnerável e consolidando o direito humano à alimentação adequada.
0: Emenda do deputado Ayrton Faleiro, do PT do Pará, foi acolhida pelo relator e, com isso, o texto também passou a autorizar a venda direta de produtos dos estoques públicos para programas e ações de abastecimento e segurança alimentar. Essa venda poderá atender micro e pequenas indústrias de alimentos e micro e pequenas empresas do varejo alimentar, cooperativas e associações. O Partido Novo votou contra a proposta por considerar que o projeto cria um controle artificial de preços. O projeto que amplia o programa de venda em balcão e muda as regras para a formação e venda de estoques públicos agora será analisado no Senado. Da Rádio Câmara de Brasília, Daniele Lessa.
2: Justiça. Jandira Fegali, do PCdoB, defende a instalação de uma CPI na Câmara para apurar suspeitas relacionadas ao Banco Master. Ela também pede que os órgãos de investigação aprofundem a apuração no Rio de Janeiro, com a devida responsabilização dos que praticaram irregularidades.
3: Jandira Fegali cobra investigação sobre denúncias envolvendo recursos do Rio Previdência aplicados no Banco Master pelo governo estadual. Ela aponta que o dinheiro dos servidores públicos locais não pode ser usado para favorecer interesses privados.
2: Saúde. A Câmara aprovou a possibilidade de reconhecimento de diabetes tipo 1 como deficiência. A repórter Daniele Lessa acompanhou a votação.
0: A Câmara dos Deputados aprovou o projeto que estabelece direitos para pessoas com diabetes mellitus tipo 1, incluindo a possibilidade do reconhecimento da condição como deficiência. A proposta apresentada pelo senador Randolph Rodrigues, do PT do Amapá, não atesta automaticamente a deficiência, mas autoriza o reconhecimento após avaliação biopsicossocial, nos critérios previstos pelo Estatuto da Pessoa com Deficiência. Projeto anterior, aprovado na Câmara e no Senado, que classificava diabetes tipo 1 como deficiência para efeitos legais, foi vetado integralmente pelo presidente Lula em 2025, com a justificativa que a deficiência não é medida por uma condição médica crônica, e sim pela interação da pessoa com as barreiras sociais, algo que atualmente é medido pela avaliação biopsicossocial. Relator da proposta, o deputado João Cury, do MDB de São Paulo, argumentou que o projeto amplia condições para tratamento adequado e prevenção de complicações, além de garantir direitos específicos, sem criar equiparação automática com a condição de pessoa com deficiência.
4: Em conformidade com a Lei Brasileira de Inclusão, e também tivemos o cuidado de conformar este relatório à Convenção sobre os Direitos das Pessoas com Deficiência. Essa cautela é relevante, pois condição crônica por si só não assegura automaticamente os direitos reservados às pessoas com deficiência.
0: O diabetes tipo 1 é uma condição crônica em que o corpo deixa de produzir insulina, hormônio responsável pelo controle da glicose no sangue. Geralmente é percebida na infância ou na adolescência, mas o diagnóstico também pode ser feito na idade adulta. Cerca de 600 mil pessoas têm diabetes tipo 1 no Brasil. Sem tratamento adequado, a doença pode provocar complicações graves. Entre os principais pontos do texto aprovado está a garantia de acesso pelo Sistema Único de Saúde a medicamentos e insumos necessários ao tratamento, como sensores de monitoramento de glicose, insulina e materiais para aplicação. O projeto que estabelece direitos para pessoas com diabetes mellitus tipo 1, incluindo a possibilidade de reconhecimento da condição como deficiência, já foi aprovado no Senado e na Câmara. Seguiu para a sanção presidencial e pode virar lei. Da Rádio Câmara de Brasília, Daniele Lessa.
2: Desenvolvimento Regional.
3: Wellington Prado, do PSD de Minas Gerais, anuncia o início da operação do SAMU em Uberlândia e afirma ter garantido

0: tido recursos para viabilizar o funcionamento do serviço. Segundo o parlamentar, a cidade era a única do país com mais de 500 mil habitantes sem atendimento do sistema de urgência.
1: Wellington Prado também destaca investimentos em infraestrutura de saúde no município, incluindo a ampliação do Hospital de Clínicas da Universidade Federal e construção de centros especializados de atendimento. Ele afirma que os projetos ampliam o acesso a serviços de alta complexidade e prevenção.
0: Eduardo Bismarck, do PV, comemora a decisão do governo do Ceará de abrir rotas intermunicipais do litoral leste e do Vale do Jaguaribe para mais empresas de ônibus. Ele pontua que a medida responde a reclamações de passageiros sobre falhas frequentes, atrasos e problemas de segurança.
1: Eduardo Bismarck garante que a entrada de novas empresas de transporte para municípios como Aracati, Limoeiro do Norte, Russas e Morada Nova pode melhorar a qualidade do atendimento sem o aumento das tarifas.
2: Cultura.
0: A Câmara aprovou um projeto que cria o Circuito Nordestino de Quadrilhas Juninas. O repórter Antônio Vital acompanhou a votação.
3: A menos de uma semana do início de junho, mês dos tradicionais festejos juninos Brasil afora, a Câmara dos Deputados aprovou o projeto que institui o Circuito Nordestino de Quadrilhas Juninas. O circuito, de acordo com a proposta apresentada pela deputada Fernanda Pessoa, do PSD do Ceará, é composto pelas cidades de Juazeiro do Norte e Maracanaú, no Ceará, Campina Grande e Patos, na Paraíba, e Caruaru e Petrolina, em Pernambuco. O projeto inclui o circuito formado por esses municípios no calendário oficial de eventos do Ministério do Turismo e na lista de patrimônio cultural imaterial da região Nordeste. O objetivo é incentivar o turismo cultural e regional, preservar e difundir as tradições nordestinas e fortalecer a economia criativa e as cadeias produtivas locais, como disse o relator do projeto, o deputado Yuri do Paredão, do MDB do Ceará.
4: O projeto de lei aqui analisado tem o objetivo de reconhecer a relevância cultural, social e econômica da cultura tradicional junina na região Nordeste, especialmente das quadrilhas juninas, tão importantes e tradicionais na região. Os festejos juninos das cidades citadas se destacam nacionalmente e internacionalmente por sua grandiosidade e estrutura profissional, com importantes impactos positivos no fomento à economia local por meio da geração de empregos e dinamização dos setores de serviço do turismo.
3: O projeto foi aprovado de maneira simbólica pelo plenário, sem votos contrários. O deputado Eduardo Bismarck, do PV do Ceará, disse que no futuro outros municípios podem ser incluídos no roteiro.
5: Muitas outras cidades também, muitos outros destinos do meu Ceará, como a minha cidade do Aracati, poderiam estar contemplados no parecer. Mas entendo que estão lá as mais relevantes nesse momento e tradicionais, e que no futuro outras tantas serão inseridas e que podem aí tá trazendo mais visibilidade para esses eventos culturais.
3: O projeto que institui o Circuito Nordestino de Quadrilhas Juninas seguiu para análise do Senado. Da Rádio Câmara de Brasília, Antônio Vital.
2: Votação.
1: Aprovada no meio da tarde em comissão especial, a proposta de emenda à Constituição que reduz a jornada de trabalho para 40 horas semanais prevê a implantação do novo modelo em duas etapas.
0: Segundo o texto, 60 dias após a promulgação da nova emenda constitucional, a jornada semanal no país passará para 42 horas, já com 2 dias de repouso remunerado por semana. Depois de 12 meses, a nova carga máxima de trabalho por semana no Brasil cairá para 40 horas.
1: O relatório aprovado é um texto elaborado pelo deputado Léo Prates, do Republicano da Bahia, para duas propostas que previam a redução da jornada semanal de trabalho.
0: O presidente da Câmara, deputado Hugo Mota, afirmou que a aprovação da 6x1 será a maior entrega do parlamento para a classe trabalhadora. O repórter Luiz Gustavo Xavier tem os detalhes.
6: O presidente da Câmara, Hugo Mota, afirmou que a aprovação da proposta de emenda à Constituição, que reduz a jornada de trabalho para 40 horas semanais e acaba com a escala de trabalho 6x1, será a maior entrega da história da Câmara para a classe trabalhadora do país. Segundo Hugo Mota, o parlamento já aprovou muitas reformas econômicas, mas a aprovação da PEC terá consequências na qualidade de vida dos trabalhadores.
7: Sinto que esse é o sentimento majoritário da casa, né? Você pode ter um ponto ou outro que tenha divergência natural, é do debate democrático, mas aquilo que para nós é fundamental, que é a redução da jornada de 44 para 40 horas, a mudança na escala, o fim da escala 6x1, garantindo 2 dias de descanso para o trabalhador, sem redução salarial, Isso, na minha avaliação, eu sinto que tem ampla convergência política.
6: Em relação ao prazo proposto de 60 dias para a transição da mudança na jornada, Hugo Mota afirmou que o período curto não terá efeitos na economia. Segundo ele, os que se colocam contra a mudança sempre dizem que haverá consequências catastróficas e esse discurso se repete sempre quando algum interesse é ferido.
7: Eu não acredito primeiro em mudança na transição. Eu penso que essa transição de um ano, ela é uma transição justa. Há muito tempo a classe trabalhadora espera por essa mudança. É importante lembrar que por diversas vezes, em 2004, em 2010, se tentou reduzir a jornada de trabalho e não foi possível. E eu penso que essa medida é uma medida que você tem que ter coragem de enfrentar. Nunca terá o tempo perfeito para se discutir isso.
6: Hugo Mota afirmou ainda que haverá na própria Constituição previsão de que eventuais flexibilizações sejam regulamentadas por projeto de lei. Ele explicou que alguns setores que serão afetados poderão ter regras específicas. Da Rádio Câmara de Brasília, Luiz Gustavo Xavier.
1: Melon Solano, do PT do Piauí, considera o fim da jornada 6x1 como um avanço histórico para os trabalhadores brasileiros. No entendimento do parlamentar, uma escala de 40 horas semanais sem redução salarial vai aumentar a produtividade e melhorar a qualidade de vida da população.
0: Jorge Sola, do PT da Bahia, argumenta que os ganhos de produtividade gerados pelos avanços tecnológicos devem se reverter em qualidade de vida para os trabalhadores, o que inclui a redução da jornada de trabalho. Ele assinala que as elites econômicas sempre foram resistentes a conquistas sociais.
1: Ayrton Faleiro, do PT do Pará, acusa a oposição de tentar inviabilizar a redução da jornada de trabalho ao propor uma escala de 4 dias trabalhados por 3 de descanso. O deputado reforça que a prioridade é garantir a escala 5x2, com 40 horas semanais e sem redução do salário.
0: Juliana Cardoso, do PT de São Paulo, avalia o fim da jornada 6x1 como uma conquista essencial para a dignidade e a saúde mental dos trabalhadores. A deputada também considera que a oposição age com demagogia ao apresentar propostas alternativas para tentar atrasar a votação.
1: Jaque Rocha, do PT do Espírito Santo, afirma que a Câmara tem a oportunidade de devolver o protagonismo ao trabalhador, ao ouvir o clamor das ruas pela redução da jornada. Segundo ela, os sindicatos patronais pressionam por isenções fiscais e desonerações e se omitem no bem-estar do trabalhador.
0: Paulo Teixeira, do PT de São Paulo, também ressalta a redução da jornada de trabalho e exalta os programas do governo federal para diminuir as desigualdades sociais. De acordo com o parlamentar, o Brasil não voltará a um passado que atacou os sindicatos, achatou salários e diminuiu oportunidades.
1: Rosângela Moro, do PL de São Paulo, classifica a proposta do governo federal de redução da jornada de trabalho como populista e eleitoreira e sem o debate profundo da matéria. A parlamentar defendeu a PEC 44, que estabelece o pagamento por horas trabalhadas e preserva a liberdade de escolha do profissional.
0: Renildo Calheiros, do PCdoB de Pernambuco, afirma que a redução das horas trabalhadas no país será uma conquista histórica. Ele destacou que a medida visa combater a desigualdade estrutural do Brasil, rompendo com mentalidades arcaicas da elite econômica.
1: Florentino Neto, do PT do Piauí, considera o fim da escala 6x1 um passo histórico para garantir mais qualidade de vida à classe trabalhadora. Ele afirma que a medida dará ao povo brasileiro mais tempo de descanso, possibilitando maiores períodos de convivência comunitária e familiar.
0: Kiko Seleguin, do PT de São Paulo, sustenta que a escala 6x1 prejudica o desempenho da economia por aumentar a rotatividade nos setores produtivos. Ele considera que a redução da jornada de trabalho para 5 dias semanais representa um avanço na qualidade de vida dos brasileiros.
1: Valdenor Pereira, do PT da Bahia, defende a aprovação da PEC do fim da escala 6x1 sem diminuição dos salários. O parlamentar afirma que a iniciativa, além de estimular a geração de empregos, pode melhorar a saúde dos trabalhadores e reduzir a pressão sobre o SUS.
0: Dr. Francisco, do PT do Piauí, pede apoio do Congresso ao fim da escala 6x1 e destaca a mobilização política em defesa da medida. Ele acredita que a mudança pode melhorar a qualidade de vida dos trabalhadores, com mais tempo para convivência familiar, lazer, saúde física e mental.
1: Gilmar Tato, do PT de São Paulo, relembra marcos históricos das leis trabalhistas e destaca a atuação de movimentos sociais e sindicais na defesa da redução da jornada semanal de trabalho. Ele afirma que a proposta amplia o tempo de convivência familiar e contribui para a redução das desigualdades.
0: Orlando Silva, do PCdoB de São Paulo, parabeniza a mobilização de sindicatos e movimentos sociais em defesa do fim da escala 6x1 por um, afirmando que a mudança pode ampliar oportunidades de emprego. Ele sustenta ainda que avanços tecnológicos permitem reorganizar o trabalho sem redução de salários.
1: Benedita da Silva, do PT do Rio de Janeiro, lembra que a luta pelas 40 horas semanais de trabalho vem desde a Assembleia Constituinte de 1988. De acordo com a deputada, a atual escala reflete uma relação de submissão do trabalhador em relação ao empregador.
0: Para Talíria Petrone, do pessoal do Rio de Janeiro, a escala 6x1 provoca desgaste físico e emocional, especialmente entre mãe solo. A deputada relembra o período em que trabalhou em telemarketing para relatar jornadas exaustivas, baixos salários e a dificuldade de conciliar trabalho e vida familiar.
1: Na opinião de Aloysio Mendes, do Republicanos do Maranhão, o fim da escala 6x1 pode garantir mais qualidade de vida aos trabalhadores sem prejudicar empresários e empregados. Após a aprovação na Câmara, o deputado espera que o Senado acelere a análise da proposta para beneficiar os trabalhadores.
0: Nas palavras de Arlindo Quinária, do PT de São Paulo, a proposta da oposição para a jornada 4x3 esconde uma transição longa e o aumento das horas semanais. O deputado acredita que os parlamentares contrários ao fim da escala 6x1 tentam reduzir os direitos da CLT.
1: Carol D'Artora, do PT do Paraná, classifica a escala 6x1 como um mecanismo de exaustão física e social que retira do trabalhador o direito à vida. Ela destaca que o modelo atual prejudica especialmente mulheres e populações periféricas, roubando tempo de convivência familiar e saúde mental.
0: Alice Portugal, do PCdoB da Bahia, celebra a discussão histórica pelo fim da escala 6x1, classificando a jornada atual como exaustiva e prejudicial à saúde do trabalhador. Ela questiona a eficácia do modelo para a produtividade e destacou a injustiça enfrentada por categorias como comércio e enfermagem.
1: Juninho do Pneu, do PSDB do Rio de Janeiro, também defende o fim da escala 6x1 como medida essencial para garantir dignidade ao trabalhador. Ele ressaltou que a transição deve ocorrer sem redução salarial, permitindo maior convívio familiar e saúde daqueles que movem a economia nacional.
0: Daniel Almeida, do PCdoB da Bahia, celebra a redução da jornada semanal e destaca que as mudanças favorecem o convívio familiar, o descanso e a qualificação profissional, trazendo mais produtividade econômica.
1: Sargento Gonçalves, do PL do Rio Grande do Norte, defende que o debate sobre a redução da jornada inclua a escala 4x3. O deputado afirma que esse modelo daria ao trabalhador mais tempo para descanso, estudo, convivência familiar e complementação de renda.
0: Sargento Gonçalves afirma que partidos de esquerda rejeitaram a proposta mais ampla de redução da jornada. Ele também defende maior flexibilidade na relação entre empregadores e trabalhadores com pagamento por hora trabalhada.
1: Bongás, do PT do Rio Grande do Sul, defende a redução da jornada de 44 para 40 horas semanais sem diminuição de salário. O deputado rejeita o argumento de que a medida prejudica a economia, comparando a crítica à resistência histórica contra a ampliação dos direitos trabalhistas. A
0: enfermeira Rejane, do PCdoB do Rio de Janeiro, afirma que o fim da escala 6x1 beneficia principalmente trabalhadores submetidos a jornadas exaustivas. Ela alerta que a situação atual prejudica profissionais de atividades essenciais, além de comprometer a qualidade do atendimento à população.
1: O fim da escala 6x1 é uma das propostas incluídas na pauta do plenário da Câmara. As informações sobre o resultado das votações de hoje estarão na edição de amanhã.
0: Termina agora o Jornal Câmara dos Deputados, com trabalhos técnicos de Everson Orani e apresentação de Márcio Aquiles Sardi e José Carlos Andrade. Uma ótima noite para você.
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2: Onze horas e 14 minutos.
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0: 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Meia-noite, um minuto. 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
1: Meia-noite e 29 minutos.
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1: Meia-noite, 59 minutos.
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1: Uma hora e 30 minutos.
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0: 2 horas, 1 minuto.
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2: 2:29.
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1: 3:30. 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
1: 3 horas e 31 minutos.
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2: 4 horas e 52 minutos.
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1: 5:42.
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0: Olá, meu amigo, olá, minha amigo vinte, eu sou o Padre Ezequiel, desejo a você graça e paz. Esse é o momento Despertai para o Amor. E a palavra de hoje é sobre mentes estressadas. Você acha que a sua mente é estressada? Você é uma pessoa estressada, sim ou não? As mentes que não controlam o estresse destroem o melhor e mais escasso bem humano, que é o tempo emocional. E hoje em dia muitas mentes destroem esse tempo emocional. O que que é o tempo emocional? É a capacidade de desfrutar o tempo como ele vai se apresentando. A mente estressada precisa estar sempre buscando outra coisa que ela não está vivendo agora. Nós vivemos o dobro do que as pessoas na idade média. Naquele tempo, uma infecção, uma amidalite, poderia levar à morte. Hoje, graças a Deus, a medicina avançou, evoluiu e nós temos vida longa. Vivemos 70, 80 anos, 90, e a perspectiva é que a gente viva sempre mais. Só que o tempo de vida é diferente do tempo emocional. Mentes estressadas sentem que dormiram e acordam com uma idade superior à cronológica. Ou seja, a mente não descansa. A mente estressada está sempre agitada, por isso ela envelhece antes. São mentes agitadas que não veem o tempo passar. Mesmo que a gente viva 80 anos, a vida é breve. E nosso maior desafio é dilatar o tempo, fazer de um dia uma semana, de um mês um ano e de um ano uma década. Ou seja, viver com intensidade. Quando você não vê o tempo passar, o tempo passa depressa, depressa. Já passou mais uma semana, já passou mais um mês, já passou mais um ano. E você não percebe que o tempo passa, veja que você pode estar com a mente estressada. No entanto, nós somos tão ansiosos que nós detestamos o tédio. Ou seja, quando a pessoa para, se ela tem um momento para parar, parece que ela tem que fazer alguma coisa. Ela considera isso como tédio. Parar é tédio. Jovens são tão estressados que não suportam a solidão. Não sabem ser amigos de si mesmos. Você é amigo de você mesmo? Muitos não sabem se interiorizar prazerosamente, ter o tempo para você, para sua interioridade, velejar para dentro de si, curtir momentos simples, sem grandes coisas, sem grandes programações, sem ter que estar correndo sempre mais atrás de coisas, levar em alta consideração a beleza da natureza, a beleza das flores, o perfume, a cachoeira, a vida simples de casa, curtir a tua casa, a suavidade da brisa, a explosão de cores da aurora, o sol da manhã, o sol nascente, o sol poente. Então, caro ouvinte, essa reflexão é para você perceber se você está com a mente estressada. Aproveite a vida, viva bem o tempo. O tempo emocional é o tempo que a gente usufrui, é o tempo que a gente vive prazerosamente, é o tempo saudável. Eu quero convidar você a seguir as nossas redes sociais, Facebook, Instagram, Padre Ezequiel, e também o canal do YouTube, que lá tem muito conteúdo. Um grande abraço, Deus te abençoe, em nome do Pai, do Filho e do Espírito Santo. Amém.
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Ok, 6:08, está no ar o Acordei nessa quinta-feira, 8 graus a temperatura, aqui em Salvador um pouco de ceração, né? É uma neblina fina, né? Em São Pedro estava limpo o tempo, quando cheguei aqui em Salvador estava com ceração, mas a previsão para hoje é de sol, né? As temperaturas não devem passar de 17 graus nessa quinta-feira, dia 28 de maio. É quinta-feira, já estamos chegando perto do final de semana. É hoje então, frio hoje de manhã, 8 graus, uma temperatura baixa, né? Uma das mais baixas da semana. E não vamos passar 17, mas teremos um dia de sol, né? Apesar de agora aqui em Salvador ter ceração, mas a previsão é de sol aí durante todo o dia. 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Daqui a pouco muitas informações aí para você, ouvinte. Bom dia então a todos vocês que estão em casa ainda. Pessoal acordando agora, acordando com o Fibo, né? Pessoal preparando-se para o trabalho, os nossos queridos agricultores que já estão trabalhando, para eles não tem vida fácil, não. Então, um abraço a todos vocês, que bom estarmos juntos nesta quinta-feira, dia 28 de maio. É finaleira do mês de maio. Semana que vem já começa junho. E aí junho é o mês que começa o inverno, se eu não me engano, dia 21 de junho, mas eu não tenho certeza absoluta. De boca a boca. Muito bom dia, Edson Musco. Uma ótima quinta para você e para a família, meus amigos aí em Babilônia. A Valmi e o Adair Kohan, muito bom dia para vocês, uma ótima quinta. Sônia Mainiga, também muito bom dia para você, ótima quinta-feira para você também. José Silveiro Ranha, lá no Parici Novo, muito bom dia para você, obrigado pela audiência e uma ótima quinta para vocês aí em Parici Novo. Nosso amigo Cláudio Stein, a Cirlei e o Caio em São Pedro da Serra, muito bom dia para vocês. Estamos juntos nessa quinta-feira com o programa Acordei até às 8 da manhã. Ataíde Alexandre, Amor Carapicho e depois Vestido de Seda, Teodoro e Sampaio com participação de Chitãozinho e Chororó aqui no Acordei. A todos vocês, bom dia.

0: 6:17.
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5: Ok, não perca a hora, 6:19, 9 graus a temperatura em Salvador do Sul. E ontem à noite, a Câmara dos Deputados aprovou o fim da escala 6x1. A escala reduz de 44 horas para 40 horas semanais do teto constitucional da jornada de trabalho. Também fixa 2 folgas semanais remuneradas. Atualmente é só uma, sendo preferencialmente aos domingos. O texto segue para análise do Senado. A implementação de 40 horas não será feita de forma imediata. O cronograma estabelece que 60 dias após a publicação da emenda, ou seja, tem que passar primeiro ainda pelo Senado, a jornada máxima permitida cairá de 44 para 42 horas após 60 dias. Após 14 meses, entra em vigor o teto de 40 horas semanais. No entanto, direito aos 2 dias de folga, sendo uma delas preferencialmente aos domingos. Entra em vigor de forma imediata, logo após o prazo inicial de 60 dias de promulgação, independente do teto de horas. Portanto, foi então ontem aprovada, né, o fim da escala 6x1. Para atender os setores que funcionam de forma interrupta e que alegavam impossibilidade técnica de parar 2 dias por semana, como saúde e segurança, o texto dá aval para horas serem definidas via acordo coletivo. O texto permite que sindicatos e empresas poderão pactuar que os 2 dias de repouso semanal sejam calculados na média dentro do mesmo calendário. Isso significa que o funcionário poderá trabalhar mais dias seguidos em uma semana e compensar com mais folgas na seguinte, contando que tenha de pelo menos uma folga dentro de cada semana de trabalho e que a média mensal feche 2 folgas por semana. Além disso, quaisquer cláusulas e acordos, convenções coletivas, antigas, que prevejam jornadas maiores de 40 horas ou apenas 1 dia de folga, perderão a validade automaticamente em 60 dias após a publicação da emenda. Quem fica de fora, as novas regras da jornada, controle de ponto, não se aplicarão ao funcionário que tiver diploma de nível superior e que receber remuneração mensal igual ao superior duas vezes do meio do teto, hoje R$21.000. Essa regra, contudo, não se aplica aos funcionários públicos, de estatais ou de administração direta, que seguirão jornada conduzindo mesmo cumprindo os critérios de salário escolhidos. Muito bem, é isso aí. Então a escala 6x1 terminou, aprovada no Congresso. O que acontece agora? Tem que ir para o Senado. E se o Senado aprovar, então depois de 60 dias já começa a valer, né, a regra de 42 horas semanais, cai 2 horas. E depois de 14 meses estaremos, a jornada será de 40 horas semanais, obrigatoriamente com 2 folgas por semana. O que na prática vai acontecer, ouvintes? Por exemplo, os supermercados provavelmente não abrirão mais aos domingos, não tem mais como abrir, porque é obrigatória dar folga em domingo, né? Para o pessoal. Setores como lojas provavelmente não abrirão mais sábados à tarde, né? Somente abrirão sábados pela manhã. Então, o pessoal começa a ficar atento, né? Então vai afetar muito restaurantes, principalmente que trabalham sábado e domingo, hotéis, postos de gasolina também provavelmente não terão mais aberturas em domingos. Então tudo isso está acontecendo, é ruim para a população, né? Mas quem trabalha no comércio de repente vai gostar, mas eu vejo o lado prático das coisas. Então é uma situação muito difícil, né? Pro funcionário é bom, né? E aí diz que não vai ter redução de salário. Claro que vai ter redução. Isso aí automaticamente os salários vão reduzir, as pessoas vão começar a ganhar menos, porque muita gente quer trabalhar no fim de semana porque ganha mais. Então fica muito difícil. E eu vou ter que dar a mão à palmatória a 2 deputados aqui do Rio Grande do Sul, né, que tiveram a coragem de votar contra essa medida, que foi o Marcelo Van Hatten e o Maurício Marcon, aí de Caxias do Sul. Eles não pensaram, porque isso aqui, os outros deputados jogaram para o leitor, por causa da política, mas o Maurício Marcão e o Van Hatten votaram contra. E eu admiro a coragem desses 2 deputados. Então, parabéns a eles aí pela coragem. Eles não olharam o lado eleitoral, como a grande maioria dos deputados, porque foram 400 e poucos votos a favor contra poucos contra. Então fiquem atentos aí, novas regras aí nas horas trabalhadas. Muito bem, e aí você, ouvinte, você é a favor ou contra o fim da escala 6x1? 6h25, eu acordei. Muito bom dia, Paulo Lerner. Um abraço, tudo de bom pra você também, pra família. E o Edson aí disse que a música é muito boa, Vestido de Seda. Eu sei disso, meu amigo. Grande abraço. Noemi Aleph, muito bom dia pra você e pro Pedrinho, né? Já levantou, daqui a pouco já tá indo pro trabalho. Grande abraço pra vocês, uma ótima quinta-feira. Chegando aos atuais, último adeus e depois os futuristas, viajando com o Wilson aqui no Acordei.

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1: Seis horas e 31 minutos.
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2: Ok, em Salvador do Sul, 6 horas e 35 minutos, 9 graus a temperatura aqui em Salvador do Sul. Previsão de sol, apesar de agora ter uma neblina aí, mas teremos sol nesta quinta-feira. Temperaturas não passarão de 17 graus nessa quinta-feira. Muito bem, né? E terça-feira, né? Como vocês já sabem, tivemos aí um incêndio ali em São Pedro da Serra. Aí botaram Moroiano, mas não é Moroiano, ali é São Pedro, é quase no centro, aí um pouquinho, entra ali, né? E na verdade não é uma casa de festas, era uma casa noturna de prostituição que pegou fogo em São Pedro da Serra. A polícia está averiguando aí se o incêndio foi criminoso ou se foi por um curto-circuito. Mas o que acontece é o seguinte, né? Era uma casa de prostituição. Para dizer a linguajar, né? Era a zona mesmo, né? Que pegou fogo lá e queimou aí em São Pedro da Serra. Então, é uma casa menos para o final de semana aí dos frequentadores, que não vão poder frequentar mais essa casa noturna que se incendiou na terça-feira aí em São Pedro da Serra.

Ok, agora 6:37, mais apreensões aí no mercado com produtos vencidos desde 2017. Carnes recongeladas e vinhos vencidos desde 2017. Fiscalização apreende 2 toneladas de produtos e interdita mercado no Rio Grande do Sul. É, uma operação resultou na apreensão de cerca de 2 toneladas de produtos inadequados para o consumo. Na quarta-feira, em Braga, no noroeste do Rio Grande do Sul, a ação aconteceu em 3 mercados do município e um deles foi interditado devido às condições precárias de higiene encontradas no local. Durante a fiscalização, o programa de segurança alimentos, os agentes identificaram alimentos sem origem comprovada, como carnes e pescados, além de itens armazenados de forma irregular, incluindo produtos mantidos fora da temperatura adequada até o recongelamento. Também foram retirados de circulação diversos itens vencidos, entre eles pães, massas, panetones, refrigerantes e até garrafas de vinho com validade expirada desde 2017. Portanto, mais uma apreensão aí de produtos vencidos, né? E que já não podiam mais ser consumidos pelo humano e estavam à venda em supermercados. É o que eu venho dizendo sempre, eu dou parabéns, né? Parabéns para os nossos supermercados aqui das região, da nossa região, e isso inclui todos eles, né? Realmente, nós temos aqui capricho com os nossos supermercados, pode, como eu digo, pode até ter às vezes um produto vencido, mas não é por culpa, não é por maldade dos donos de supermercado. Então, aqui a gente compra carne de procedência, alimentos sempre em boas situações, sempre dentro do prazo. Então, parabéns aos nossos supermercados aqui da nossa região de Salvador do Sul, São Pedro, né? Então, realmente, mas tem lugares aí que o pessoal visa só o lucro e não quer nem saber se o pessoal se tá vencido ou não. Então, o pessoal só quer aproveitar, né? Isso são má condutas de alguns donos de supermercados aqui no Rio Grande do Sul e no Brasil, né?

0: 6h40, eu acordei aqui na sua Nova Salvador FM, nessa quinta-feira, né? Quintou, né? Quase perto do sextou. E eu quero mandar um abraço aí em francesa, né? Meu amigo Írio Borjait, sempre ligado aí na programação da Nova Salvador FM, também conhecido como Sarney. Grande abraço para você e para a família, obrigado pela audiência, Írio Borjait. Maria Isolde Spez, né? Me corrigiu, eu tinha anunciado que eles iam fazer 55 anos de casados no aniversário da rádio, mas é 56 anos. Então tá retificado aí a notícia. Grande abraço, dona Maria Isolde Spez e o seu marido. Grande abraço, ótima quinta-feira para vocês aqui em Salvador do Sul.
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0: meu amigo Adelar Kohenborg, também conhecido como Careca, muito bom dia para você e para a família. Ótima quinta-feira. Normélio Weschenfelder, bom dia, filho. Bom dia, gauchada. Bom dia, Normélio. Bom dia a toda a sua família. Ótima quinta-feira. E chegando os Montanares, o Roubo da Gaita Velha. E depois, Super Banda Imigrante, Valsa ao Colono, aqui no Acordo.

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1: Ok, em Salvador do Sul, agora 6:50, 9 graus a temperatura. 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

Ok, vamos ver como é que fica a previsão até segunda-feira, né? Pro fim de semana e segunda, amanhã, sexta-feira. A mínima será de 11 graus, a máxima 17, sol com muitas nuvens durante o dia e períodos de céu nublado, noite com muitas nuvens. No sábado, dia 30, mínima 13, máxima 19 graus, sol com algumas nuvens e chuva passageira. À noite com muitas nuvens, mas o tempo estará firme. No domingo, tempo bom, mínima 12, máxima 17 graus, sol com muitas nuvens durante o dia e períodos de céu nublado com muitas nuvens. Já na segunda-feira, a mínima 11, a máxima não passará de 15 graus. Sol com pancadas de chuva de manhã e muitas nuvens à tarde. À noite o tempo fica firme. Na segunda-feira, então, 11 não passará de 15 graus na segunda-feira. 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Meus amigos aí da Francesa Alta, Inês Cris de Azevedo e Flávio, bom dia. Eu não concordo, né? Ela está se referindo à escala 6x1. Eu e os agricultores que não temos nenhum feriado e só agricultura. Eu sei como é difícil. É verdade, o agricultor é 7x7 a escala, não tem moleza. E é, seja frio, seja calor, seja chuva, seja sol. Quem está na agricultura tem que trabalhar 7 dias por semana, não tem essas folgas que agora foi aprovado para quem trabalha como carteira assinada. É isso aí, concordo com você, Inês, totalmente. Grande abraço para vocês aí na Francesa Alta. O meu amigo José, quer dizer, o meu amigo Rete, José Venem, grande amigo aí no Moro Zimmer, grande abraço para você, obrigado pela audiência, você e a dona Angelina e toda a sua família, sempre ligados, grande abraço, meu amigo Rétio José Venem, sempre ligado aí na nossa programação. Laudir Welter, muito bom dia para você, alles richtig, alles gut, é isso aí, grande abraço para você, obrigado pela audiência. Muito bem, também quero mandar um abraço aí pro seu Renato e pra dona Terezinha Friedrich aí em linha São João. Grande abraço para vocês, obrigado pela audiência.

Vinícius Horto, muito bom dia para você, obrigado pela audiência, Mulher Maravilhas, depois vamos achar ela, agora tem Super Banda Monte Carlo Tirol Fest aqui no Acordei.

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2: Sete horas, um minuto.
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7: Ok, em Salvador do Sul, 7:04, tempo está ainda nublado, né? Com ceração aqui em Salvador do Sul e frio de 9 graus, ainda não temos o sol aqui em Salvador do Sul. Funerária Fornic, participação de falecimento. Companheira, Thalia Ferreira, filhos, Maria Roseli Bon e família, José Roberto Bon e família, enteada, Maiele Ferreira, netos, Bernardo e Beatriz e demais familiares e amigos, convidam para o atos de despedida de João Bon. Ontem ocorrido na idade de 67 anos. O velório está acontecendo na Capela Velatória da Igreja São José de Linha Babilônia, São Pedro da Serra. E a missa ocorre hoje, às 15 horas, na Igreja São José de Linha Babilônia, em São Pedro da Serra. E após o sepultamento, na mesma comunidade. Funerária Fornic, com pesar, comunicou o falecimento de João Bon, ontem ocorrido na idade de 67 anos, morador de Linha Babilônia, São Pedro da Serra.

0: Ok, 7:06. Eu não sei o que aconteceu, mas eu conhecia bem esse João Bono. Inclusive, há 2 semanas atrás encontrei ele aí em São Pedro da Serra, aí na agropecuária. Conversei ainda com ele, me parecia muito bem. Não sei o que que houve aí com o seu João Bono, um homem novo de 67 anos, trabalhou muitos anos na Sertel, né? O pessoal da Sertel ali que fazia. O pessoal que fazia, colocava os postes e trabalhou nas redes, né? Então, meus sentimentos aí a toda a família aí do João Bono, aí em linha Babilônia.
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0: Bom dia, Lécio, grande abraço para você que está na escuta. Um grande abraço aí para vocês, a Venícia e toda a turma aí na linha do meio, lá de Renner. Aladir, tudo bem, eu também não concordo com essa escala. O mundo já é regido por muitas regras e se não vem para benefício de todos, nem deveria ser pauta para os governantes. É o que penso e automaticamente diminui o salário, já se consegue fazer pouco com o que se ganha. É verdade, concordo plenamente, né? E por isso que eu digo, né? Corajosos os deputados Marcel Van Hatten e Maurício Marcon aí de Caxias do Sul que votaram contra essa medida, não olharam, porque isso aí foi uma jogada eleitoral. Ah, só para ganhar voto. Por isso que eu sou totalmente contra a reeleição, né? Porque se não tivesse reeleição para deputados, com certeza eles não aprovariam esta medida. Então, tamo junto nessa, Ladinho. Grande abraço para você, uma ótima quinta-feira. Minha amiga Heidi Ribne, Jailinha São João, muito bom dia para você e para toda a sua família. Uma ótima quinta. Os amigos aí da Borracharia Ertel, manda uma música aqui para nossa da Borracharia Ertel, aqui em Salvador do Sul. Muito obrigado. É isso aí, vamos lá, chegando música. Pedido da Vinícia Hort, que está sempre na escuta, que está dizendo que o programa está muito legal. É a música Mulher Maravilha, do Duque e Dalvan. Depois, Rainha Musical, brincando com o trombone aqui no Acordei.

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6: Ok, 7:18, é o programa Acordei aqui na sua Nova Salvador FM. É, a temperatura continua em 9 graus aí, friozinho nessa manhã. 10 prefeitos da região assinaram na tarde desta terça-feira os contratos que garantem manutenção da obstetrícia do Hospital Montenegro. A formalização consolida a união dos municípios em apoio à continuidade dos serviços de atendimento materno-infantil na Casa de Saúde. Participaram do acordo os municípios de Montenegro, Parici Novo, São Sebastião do Caí, Salvador do Sul, Harmonia, Tabaí, Tupandi, Brocher, Maratá e São José do Sul. Atualmente, o governo do estado do Rio Grande do Sul repassam juntos 180 mil mensais para manutenção, né? No entanto, o valor não cobre os custos operacionais da unidade, situação que eles estão na desativação do serviço em fevereiro desse ano. Para viabilizar a reabertura, os municípios que aderiram ao acordo irão dividir o valor complementar necessário para manter o atendimento estimado em aproximadamente R$265 mil por mês. O diretor executivo do Hospital Montenegro, Jefferson Alonso dos Santos, destacou o protagonismo do prefeito Montenegro, Gustavo Zanatta, na articulação entre os municípios para a construção da solução conjunta. Já Zanatta agradeceu o apoio, o comprometimento dos demais prefeitos e a mobilização regional de defesa da saúde. Lembrando para vocês que São Pedro da Serra não participou, porque São Pedro da Serra, as gestantes vão para o Hospital São Pedro em Garibaldi, que é muito mais conveniente, né? Para o pessoal, os moradores aí de São Pedro da Serra. Mas parabéns aí aos prefeitos aí, então, que aderiram, que é muito melhor ir para Montenegro do que para Sapucaia do Sul.

Ok, muito bom dia, Tita Lutz, colega Tita Lutz, um abraço, estamos na escuta, Tita Lutz e Paulo André Kuhn, muito obrigado pela audiência. José Maurício Kuhn, também muito bom dia para você, bom dia, abraços para o meu amigo, para você também, ótima quinta-feira. Edith Fritzen, muito bom dia para você e para sua família, uma ótima quinta-feira, tamo junto aqui no Acordei. Ok, vamos lá com música, os atuais, Garota do Baile, depois tem o comentário de Valdir Etfino aqui no Acordei.

0: Ok, agora 7:25, é o programa Acordei que está no ar agora com Valdir Etvino Schneider. Bom dia.
1: Bom dia, meu caro Fábio, bom dia, ouvintes da Rádio Nova Salvador, você está me ouvindo?
0: Está baixo, mas estou ouvindo.
1: Opa, estamos aí na quinta-feira, dia 28. Estamos chegando finalmente ao fim do período em que temos que sustentar o governo, né, Fábio?
0: Ah, é, os 5 primeiros meses é pro governo.
1: Aí vamos.
0: Alô?
1: Então estaremos trabalhando para nós mesmos, né?
0: É verdade. Tá dando corte aí, Valdir, no seu telefone aí. Você está andando, você está circulando? É. Alô?
1: Sim, eu estou me deslocando nesse momento, né? Preciso me deslocar para cumprir um compromisso.
0: Certo.
1: E provavelmente poderá dar alguns cortes, mas nada de tão importante. Até porque eu não tenho muita coisa importante para falar, né?
0: Então, mas
1: também não tem problema se der corte.
0: Mas hoje tem, olha, ontem foi votado o fim da escala 6-1, né? Aprovado na Câmara. E diga, como diz o Neto, diga-se de passagem que 2 deputados são machos aqui no Rio Grande do Sul.
1: Diga-se de passagem.
0: É. O senhor Marcel Van Hatten e o Maurício Marcon, ali de Caxias, votaram contra a PEC. Então, eles não estão olhando o lado eleitoreiro como a maioria dos deputados, os 400 e poucos deputados, fizeram.
1: É, exatamente. Era público e notório que essa PEC, no momento em que fosse essa lei fosse lançada no Congresso, era público e notório que iria passar, né? Principalmente em ano de eleição. Aliás, tentaram fazer com que essa regra fosse votada apenas depois das eleições, né?
0: Sim.
1: Mas isso não...
0: Não vai acontecer.
1: Então, não.
0: Até porque...
1: A tendência natural é de que no Senado também passe, né? Então,
0: passe porque foi muita... Sim, é. Muitos foram mais de 400 votos dos deputados a favor, então o Senado não vai contra essa PEC aí, com certeza.
1: Eu vou te dizer assim, a gente estava já de alguma forma preparado para passar por isso, né?
0: Sim.
1: Porque tudo indicava, né, que esse iria passar. Então, o que vai acontecer? Eu estive domingo no BRIC da Redenção, estive dando uma volta lá por Porto Alegre, né?
0: Uhum.
1: E aí tinha uma manifestação do PSOL,
0: né? Sim.
1: Inclusive, infelizmente, eu tive o desprazer de encontrar lá a Dona Maria do Rosário.
0: Né? Tá louco.
1: Que, inclusive, discursou tal.
0: Com aquela simpatia dela?
1: Com certeza, com aquela simpatia dela. E tinha uma outra louca lá que berrava, feito uma condenada, né?
0: Uhum.
1: E o interessante era os argumentos. Cara, 6-1, eles consideram uma escravidão.
0: Sim.
1: Eles consideram uma escravidão, né? E aí, não, por um 4-3. Vai sobrar mais tempo para o trabalhador se dedicar aos filhos, se dedicar à família, poder ter lazer, para poder ter uma vida mais digna e tal. Agora eu vou te perguntar, aí o cara vai querer fazer lazer, tá? Então vai lá para um parque de diversões.
0: Uhum.
1: Vai chegar lá, pô, mas tá fechado. Mas o que aconteceu? Ah, não, nós tivemos que cumprir a jornada de trabalho, aí não tem como a gente abrir nos finais de semana.
0: Uhum.
1: Tá? Aí, pô, vai fazer o quê? Então vamos para um restaurante. Uhum. Aí vai chegar lá na porta do restaurante, mas por que tá fechado? Não, é porque tem a jornada de trabalho, né?
0: Sim.
1: É 4-3, então eu tenho que fechar em alguns dias. Aí, pô, tio, né? que vai acontecer? Dá a volta toda e tem que voltar para casa no final do dia decepcionado, porque o período de lazer dele, ele coincide com o período de lazer dos outros empregados, que também estão aproveitando o 4x3. Ou ele acha que o empresário vai ter condições de formar duas equipes de trabalho para ganhar a mesma coisa.
0: É,
1: gastar o dobro em cargos sociais, né? Gastar o dobro em cargos sociais para ganhar a mesma coisa. Ah, não vai funcionar. Então, esse é um famoso tiro no pé. O pessoal tá vibrando, aí eu vejo lá o pessoal. E aí, o interessante, tá? É, sem ser preconceituoso, mas aí tu olha as figuras que estão ali empunhando as bandeiras.
0: Não, isso com certeza.
1: Funcionário público.
0: Sim.
1: O funcionário público, ele não precisa se preocupar com isso. Né?
0: Claro que não.
1: Aí os caras dizem, mas escravidão. Sabe quantos dias um empresário, esse pequeno empresário, que é 80, 90% das empresas no Brasil, são pequenas empresas, o que acontece? Quando tu vai lá num shopping lá, e tem lá um restaurante, quando tu vê, quem é que tá no caixa? É o patrão. Em domingo.
0: Sim.
1: Tá lá atendendo.
0: Mas outro.
1: É o patrão, é o cara.
0: O maior exemplo é, hoje de manhã até uma ouvinte colocou aí, né? Ela disse, e os agricultores? A escala do agricultor é 7x7, não tem moleza. Hã? Então, exatamente, e eles exatamente. Não têm esse negócio. Eles trabalham 7 dias por semana, 365 dias por ano, né? Todos os dias. Não tem feriado, não tem domingo, não tem nada, né? E a vida continua, o pessoal toca, né? Aliás, esse pessoal aí que leva realmente o país nas costas.
1: E aí dizem assim, porque o empresário, muitas vezes, nós estamos tendo que fazer uma jornada assim, aí quando tu vê o patrão vai embora, ele não tá na empresa. Cara, quando o patrão vai embora, ele continua trabalhando. Ele daqui a pouco está visitando locais para fazer compras, ele está visitando clientes, ou ele está indo buscar recursos no banco, alguma coisa. O empresário, ele não para. Eu sou testemunha disso. Por quê? Porque eu já fui empregado. Uhum. Eu já fui bancário.
0: Sim.
1: E o banco nunca abriu no sábado. E nunca abriu no domingo.
0: Claro.
1: Era segunda a sexta.
0: Sim, sim.
1: Né?
0: A maioria das empresas.
1: Eu tirava 30 dias de férias nos últimos tempos. Uhum. Porque como eu estava longe de casa, né? Uhum. A gente aproveitava os 30 dias para voltar, porque a gente só podia voltar uma vez por ano, né?
0: Sim.
1: Onde nós estávamos até Salvador do Sul. E aí a gente tirava 30 dias. Senão, nas outras vezes, a gente vendia 10 dias, tirava 20, vendia 10 dias, e esses 10 dias servia pra gente alugar uma coisa na praia e veranear, ou então fazer uma viagem, enfim. Era assim, uhum. Né? O que que acontece? Depois que eu virei dono de negócio, não teve mais férias de 30 dias. Esquece isso. Férias é uma semana. Mas tá, tem uma viagem um pouco mais comprida e tal, mas isso é uma vez na vida, outra na morte.
0: Sim, né? Sim.
1: O resto do tempo, trabalha. Eu tô acostumado a trabalhar sábados de manhã desde 1994, quando eu voltei para cá. Antes eu não trabalhava sábados de manhã. Então essa história de que o patrão é o patrão, não, esquece. O patrão hoje ele trabalha mais horas do que o próprio empregado.
0: É, porque você tem que sempre estar ligado.
1: Eu acho particularmente que essa história de definir jornada de trabalho, isso é uma coisa que deve ser feita entre patrão e empregado.
0: Claro, no momento que você...
1: Mas aí o patrão tem a faca e o queijo na mão. Não, quem tem a faca e o queijo na mão hoje é o empregado. Por quê? Porque se você for aqui em Salvador do Sul procurar gente para trabalhar, você não encontra.
0: É difícil. Uhum.
1: Pois é. O que que acontece? os representantes dos empregados, hoje eles têm muita força de negociação. Sim. Então daqui a pouco eles até podem negociar nas categorias um 4x3, por que não? Mas aí vai ser negociado, aí vai ter a concordância do patrão, ele vai avaliar os riscos disso, né, os benefícios e os custos disso, e vai dizer sim ou não, vai concordar ou não, ou vai fazer contraproposta, aí tudo bem. Mas as coisas não podem ser de cima para baixo pra, como regra geral, isso tem que ser adaptado. Não adianta você querer fazer uma jornada de trabalho em que todo mundo folga aos domingos. Quem é que vai atender na farmácia? Quem é que vai atender no supermercado? Quem é que vai atender no posto de gasolina? Essas coisas não adianta, você precisa ter jornadas de trabalho mais flexíveis. Você não precisa trabalhar 6 dias. Você pode trabalhar 5, mas tem que ser flexível. Não adianta, isso é uma regra. Quando a gente sai, mas eu vou para Gramado esse final de semana. Ô, beleza, eu vou para Gramado, vou passear. Lá em Gramado tá tudo aberto. As lojas atendem domingo, né? Os restaurantes estão lá abertos domingo. Como é que fica com a nova jornada? Hã? Aí o trabalhador, agora eu tenho 5x2, que é a primeira etapa, né? Eu tenho 5x2, vou folgar sábado e domingo, eu vou passear em Gramado. Aí vai chegar lá e metade das coisas estão fechadas, né? Então, é uma medida completamente eleitoreira.
0: Claro, né? Que sim.
1: E que num primeiro momento deixa o empregado super satisfeito a ponto de votar novamente no PT, porque o PT ajuda o empregado.
0: Sim.
1: E depois vão entender que caíram numa armadilha sem tamanho.
0: É verdade.
1: É verdade, é isso. Tá, até me dá tosse quando eu falo sobre isso.
0: Vamos ver como é que fica, mas eu acredito que, por exemplo, você falou aí de supermercados. Acredito que supermercados realmente não abrirão mais aos domingos. Isso aí é uma coisa que está quase certo, porque do jeito que a lei foi.
1: Antes de um acordo entre os aqui mesmo em Salvador do Sul, né, hoje os supermercados estão abrindo com funcionários, mas antes não tinha essa autorização. Isso é um acordo que foi feito recentemente.
0: Foi um acordo coletivo com o sindicato.
1: Exatamente. Antes era só familiar que podia trabalhar.
0: Sim, sim.
1: Eram os donos do negócio e os seus familiares. Ou seja, não podia ter empregado trabalhando domingo.
0: É o que vai acontecer.
1: Então a gente via
0: agora também.
1: A gente via muito isso, né? Eu me lembro que um dos poucos supermercados que abria no domingo ou nos feriados, né? Tava tudo fechado, aí aparecia o Gilson Brown, né? Você conhece bem lá.
0: Sim.
1: No supermercado ao lado da Quero Quero ali. E aí ele e a esposa e mais os parentes ali estavam trabalhando para abrir o supermercado e atender a população. E dava fila lá, por quê? Porque o pessoal está acostumado. Vão se acostumar de novo, que nem lá na década de 70, onde teve a crise do petróleo, né, 70 e poucos, e depois início dos anos 80 teve mais uma crise, em que os postos de gasolina fechavam às 6 da tarde em sexta-feira e só abriam na segunda de manhã às 6 da manhã.
0: É verdade,
1: ficava fechado.
0: Eu acompanhei isso, né, até anos 80 ainda acontecia isso, o posto fechava.
1: Aí tu chega domingo de manhã, né? Vamos passear, a criançada toda enchendo, vamos no zoológico, que infelizmente tá fechado, né, agora, mas vamos no zoológico. Aí o cara vai lá, putz, não dá pra ir, não tem gasolina suficiente e não tem posto aberto.
0: Muito
1: aí
0: bem.
1: Mais uma frustração pros pequenos, né?
0: Valdir, Bolívar é o adversário do Grêmio na Sul-Americana.
1: Bolívar, libertador de parte da América do Sul, principalmente ele é um herói na Venezuela, né?
0: Sim,
1: Venezuela,
0: sim.
1: Que você tanto gosta lá, eu sei que você tá com viagem marcada para Caracas.
0: Aliás.
1: Lá é uma cidade, Caracas é uma cidade extremamente turística, né?
0: Sim.
1: Porque aí você vê, para quem, por exemplo, gosta dessa coisa de esquerda, direita, né? Caracas é um exemplo de como a esquerda consegue criar um ambiente propício para o cidadão, né? Como a esquerda consegue ter aí uma infraestrutura e que deixa todos os habitantes felizes. Vá para Caracas, meu caro filho, você que é adepto, fã do Hugo Chávez, né? Você certamente ficará muito feliz com tudo, com toda a infraestrutura que você receberá lá da capital Venezuela. Mas o Bolívar não é da Venezuela, infelizmente.
0: É da Bolívia, onde também tá.
1: Ele é da Bolívia, da lá Bolívia. Em La Paz.
0: É, se tiver que jogar lá, é complicado.
1: Não, eu já sei o discurso. Ah. Ele vai perder contra o Bolívar lá. Não, o problema é a altitude. O problema é a altitude, né? Tal. Aí os caras vão botar uns cilindros no banco de reserva. Sim. E os jogadores vão fingir que.
0: Pra comover.
1: Essa história a gente já conhece. Tá?
0: É.
1: Então, infelizmente, a gente vai passar por isso e vão passar mais uma dificuldade para conseguir despachar o Bolívar. O problema. São duas situações que dificultam a classificação do Grêmio. Duas situações. E não é o Bolívar uma das duas.
0: Uhum.
1: A situação é a seguinte. De um lado, a altitude,
0: uhum.
1: Que vai ser usado como muleta. E do outro lado, o Grêmio. Porque a gente nunca sabe quem é o Grêmio que vai entrar.
0: É, o...
1: A gente nunca sabe qual é o futebol que o Grêmio vai apresentar. Porque quando a gente imagina que vai dar uma engatada, né, e vai conseguir melhorar a constância das suas atuações, aí dá mais uma zebra. Então, eu não sei qual é o Grêmio que vai jogar contra o Bolívar. Escalações a gente até pode ter. A questão é qual o rendimento que o Grêmio vai ter contra o Bolívar. E o segundo dificultador é a questão aí da altitude que todo mundo fala, né?
0: Uhum.
1: Eu vou botar como dificultador porque eu sei que isso vai ser utilizado nas entrevistas, né?
0: Sim. Como é que diz o outro? Um lado é a altitude e outro lado é a atitude, né? Então vamos ver o que vai acontecer.
1: Você definiu perfeitamente essa situação. De um lado é a altitude, do outro lado é a atitude, sem dúvida nenhuma.
0: É isso aí, Valdir.
1: Sem dúvida nenhuma.
0: Muito bem, Valdir Etvina.
1: Os outros clubes aí que jogaram ontem se classificaram.
0: Todos os brasileiros estão classificados. Tanto na Libertadores como na Sul-Americana. Se eu não me engano, o Bragantino joga hoje. Precisa vencer para se
1: classificar. Palmeiras joga hoje.
0: Palmeiras se perder, cai fora.
1: O Palmeiras e o Cruzeiro.
0: São
1: os três times brasileiros que jogam hoje.
0: Exatamente.
1: O Palmeiras, o Cruzeiro e o Bragantino.
0: E todos eles precisam de resultado.
1: E tá chegando aí o final de semana, né? O Grêmio vai jogar contra o Corinthians no sábado, o Inter vai pegar o Bragantino no sábado também?
0: Não, domingo de manhã às 11 horas da manhã.
1: O que vai acontecer? Domingo de tarde tem o jogo do Brasil, né? Então provavelmente tudo vai ser, todos os clubes vão jogar antes do jogo do Brasil contra o Panamá.
0: Uhum.
1: E depois disso, meu amigo, é só Copa do Mundo.
0: É só a Copa do Mundo.
1: A sua Alemanha já foi convocada?
0: Cara, eu não sei. É que eu não torço para a Alemanha, vou ser bem sincero. Eu torço para a Argentina.
1: Ah, tá. Você torce para a Argentina. A Argentina já foi convocada,
0: já,
1: né?
0: Já, eu sou Argentina. Não quero nem saber. Os ouvintes podem me xingar, mas eu torço para a Argentina. Muito bem, Valdir Etvino Schneider.
1: Isso. E então, nessa quinta-feira, que parece um tempo londrino, né?
0: Com muita sim, hoje é Londres, né? Aqui,
1: Londres, exatamente. Mas como seria bom se a gente tivesse em Londres, meu amigo?
0: Ah, não. Ganhar em libras é outra coisa, né, Valdir?
1: Sem dúvida, não. E poder gastar em libras.
0: É verdade.
1: Não, você já imaginou se você estivesse ganhando salário em libras, aí você vem pro Brasil e aí tu tá lá com uma libra. Hoje uma libra deve estar o quê? Uns R$7?
0: R$7 e pouco.
1: Aí os caras te dizem, não, uma latinha tá R$14, que tá caro, né?
0: Sim,
1: uma latinha de cerveja, R$14, tá caro.
0: Sim.
1: Né? Aí você dá duas libras.
0: É.
1: Só toma esse troco aqui, né?
0: mas...
1: Seria uma beleza, né?
0: É, mas o se ele for pro Rio de Janeiro, o cara vai cobrar mais ou menos em, no nosso dinheiro uns R$100 uma latinha, porque gente que explora os turistas, hein?
1: Sim, um taxista foi preso, né? Aplicativo Uber foi preso porque cobrou R$3.400 por uma viagem que não dava R$100, né? De um turista, né?
0: É, não, é incrível, incrível, incrível mesmo. É,
1: mas esse é o retrato do Brasil, né? O Rio de Janeiro é o retrato do Brasil. É um estado que até hoje, nos últimos anos, nas últimas 7 eleições, pelo menos, nenhum governador conseguiu cumprir o mandato. É. Ou, quando cumpriu, depois foi preso. É todos, verdade. Todos foram presos.
0: Aí que eu tô.
1: Para não dizer que foram todos, os únicos dois que conseguiram, que não tiveram nenhuma ação contra, foram dois vice-governadores que acabaram assumindo em razão do afastamento do governador. Uma delas, eu me lembro, que é a Benedita da Silva. Ela, durante alguns meses, governou o Rio de Janeiro, uhum. né, na falta do governador, que foi afastado, e cumpriu o mandato, terminou o mandato, e não foi, e ela não teve nenhuma ação contra, né, nunca teve nenhum crime analisado pela justiça, e outro também foi um vice-governador que acabou assumindo, só não lembro o nome. Então, onde estava a nossa capital, onde Dom Pedro I e sua corja, sua corte, a sua corja, foram se instalar e trouxeram todos os vícios da coroa portuguesa para cá, para o Brasil. E nós fomos excelentes alunos, porque aprendemos muito bem como é que se faz essas coisas.
0: É verdade. Por isso, agora tu vai ficar brabo comigo, né? Mas por isso que eu fico com o pé atrás com Flávio Bolsonaro. Ele é carioca, ele é lá daquela turma, então eu fico com medo.
1: Não, mas eu não fico brabo, não. Eu vou te dizer assim, ó. Eu falo de Flávio Bolsonaro porque ele era virtualmente o candidato da direita. Sim. Cara, se botarem o macaco Tião.
0: Não, eu sei disso.
1: Pra enfrentar a esquerda, eu vou botar no macaco Tião. Não adianta. E não é preconceito, não. É uma questão de filosofia, pensamento. Eu tenho um pensamento voltado ao mercado, livre.
0: Sim.
1: Mercado,
0: não.
1: Sem interferência do Estado. Vamos dizer assim, sem benefícios de assistencialismo. O que você precisa fazer é o empregado ter o suficiente para poder se manter. Isso que é geração de empregos. E geração de empregos você precisa ter encargos sociais.

0: do Caiado, eu também gosto do Caiado. Eu gosto do Caiado, gosto do Zema, né? Eu também vamos dizer assim, já não sou mais tão fã de Flávio Bolsonaro. Aliás, eu acho que a família Bolsonaro, ela deve se afastar da possibilidade de candidatura, porque a restrição é muito grande. A governabilidade vai ser complicada se alguém da família Bolsonaro for eleito. Então, é melhor a gente pegar uma outra via, mas uma via que tem esse pensamento liberal.
1: É, não, isso o Caiado tem, tipo, Zema tem, né?
0: Exatamente. Uhum. Então, vamos torcer, né, para que a gente consiga mudar isso, né, e que o Brasil volte a ter um modelo voltado para o crescimento, voltado realmente para o crescimento, para o investimento, para obras de infraestrutura, para geração de empregos, não subempregos, para geração de empregos, empregos com mais com mais valor agregado, e também as nossas escolas, elas precisam recuperar o seu nível de ensino, que está muito fraco. Hoje os nossos colégios, as nossas escolas estão sendo mais como um centro de militância do que propriamente uma casa de ensino. Então, muita coisa tem que fazer, tem que mudar. E a primeira mudança tem que ser na forma de governo. Né? Não importa quem seja o candidato, porque o presidente por si não consegue resolver se tiver um congresso contra. Então, precisa ter as duas coisas. Precisamos ter lá parlamentares e o executivo e o próprio judiciário realmente conscientes de que o Brasil, para crescer, precisa ter mais liberdade. E liberdade é a seguinte: é patrões e empregados decidirem, o mercado decidir, o governo se retirar para intervir só no essencial. É esse aí o caminho que vai nos levar ao sucesso. Porque o caminho do fracasso a gente já sabe.
1: Com certeza. Muito bem, Valdir. Chegando ao final.
0: Sim, dito isso, eu quero desejar aí um grande dia, um grande abraço para todos e até amanhã.
1: Até amanhã, Valdir Etuino, aqui no Acordei.
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3: Sete horas, 51 minutos.
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1: Ok, 7 horas e 53 minutos, 9 graus de temperatura. Realmente, aí, como diz o Valdir, tempo de Londres, seração fechada, né?

Mas temos esperança de previsão de sol nessa quinta. Vamos aguardar. Bom dia, meu amigo Jair Bender. Grande abraço para você. Ótima quinta-feira para você e para a família. A Maria Inês Rodan também, muito bom dia. Última quinta-feira do mês. Que seu dia seja leve, abençoado e cheio de coisas boas. Obrigado, dona Maria Inês Rodan. Grande abraço para vocês aí. Uma ótima quinta aí para você e para a família. Também Gilmar Werner em São Pedro da Serra, muito bom dia para você. Obrigado pela audiência aqui no Acordei. E nós estamos chegando ao final. Ó, lembrando para você que nós teremos aí um inverno muito úmido, muita chuva, né? Principalmente no segundo semestre. 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Também bom dia para Reni Lawrence, grande abraço para você e para o Carlos, uma ótima quinta-feira para você e para toda a sua família. Muito bem, a gente fica por aí, amanhã a gente volta às 6 horas da manhã com mais um Acordei, porque amanhã é sextou. E vocês ficam agora com a música do musical Encanto, Serra Gaúcha, aqui no Acordei. Grande abraço para vocês, até amanhã, bom dia.

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0: 8:01.
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0: 8:14.
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0: 8:31.
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4: A vida tem uma proposta diária para todos nós. Todas as manhãs, aceite-a e descubra que muitas vezes dias simples são os mais especiais. Lembre-se, a caminhada pode ser longa, mas cada passo tem um propósito.
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7: Muito bom dia, 8:35. Vamos lá, que a gente nasceu bonito, mas não rico, então tem que lutar. E paixão é bom demais. Essa é a sua, a nossa Rádio Nova Salvador 87.5 FM. Esta sim, a rádio que toca e te toca.
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7: Simplesmente a mais lembrada, mais querida, mais ouvida, gostosinha da região.
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7: Hoje, nesta bela quinta-feira, dia 28 de maio, em que comemoramos, por curiosidade, o dia do hambúrguer, o dia do ceramista, dia internacional de luta pela saúde da mulher, o dia mundial de brincar, o dia internacional da dignidade menstrual, o dia nacional de luta pela redução da mortalidade materna. Santo do dia de hoje, São Germano de Paris. Então vem comigo, fica o convite para você estar conosco até o 12:30 com a Caravana da Alegria. Bom dia, minha querida dona Licasa, um beijo no seu coração. Alô, Salvador do Sul, São Pedro da Serra, você de Tupandi, Maratá, São José do Sul, você de Barão, a você que acompanha a nossa programação via aplicativo. Começando muito bem com eles, para recordar os bailes da vida, São Marino na Argentina, ele te trai, foto 3x4 e 1 mais 1, sabe quanto? 2 apaixonados.
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2: 8:47.
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1: Muito bem, 8 horas e 49 minutos. Muito bom dia. Obrigado a você em sintonia, curtindo as ondas amigas da sua, da nossa comunitária Nova Salvador e a Caravana da Alegria. Bom dia, Jair Bender, pessoal amigo da loja Benarte, aquele abraço a vocês, obrigado pela sintonia. Reni Lourenço, desejando uma abençoada quinta-feira para todos nós, obrigado a você pela sintonia e sua família aí na Bela Vista.
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1: 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Ou você pode salvar o nosso novo número do WhatsApp na sua agenda dos contatos e interagir conosco no dia a dia pelo 519-9895-9401.
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1: Hoje é mais uma oportunidade para ser gentil consigo mesmo pelos erros do passado e corajoso diante das incertezas do futuro.
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1: Lembre-se que o presente é a sua maior tela em branco. Haja com paciência consigo mesmo e use cada desafio de ontem como um degrau para o seu crescimento. Lembre-se que o progresso não exige velocidade, mas sim a coragem de continuar tentando. A vida sim é como pedal. Vai ter subida, vai ter descida, vai ter vento contra, mas se você não parar e seguir em frente, a chegada vai valer cada esforço. Pois hoje é mais um dia para pedalar, evoluir e conquistar. Portanto, confie no processo, porque o seu tempo vai chegar.
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1: Dado o recado, feito puxão de orelha, chega no Banda Alegria para animar a nossa manhã musical com Cara Feia, Pra Minha Fome, participação do Maurício Lima. Do Rainha Musical.
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0: 9:02.
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4: Muito bem, 9:03, já começando a vir os primeiros pedidos musicais, nós vamos atendendo na medida do possível com todo carinho pra você.
5: É Cleiton Borges.
4: E a Caravana da Alegria que não para de oferecer a você somente a melhor coletânea musical para ouvintes especiais como você e também os nossos queridos apoiadores culturais.
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4: Em destaque nesse bloco, Laide Nesmalman pediu para curtir a sua música. Tá chegando esse bloco na ponta da agulha, Cleiton Borges, com esta bela regravação Barquinha de Ouro do Calmon.
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4: Inês Cris Azevedo, muito bom dia a você, o Flávio e toda a sua querida família lá na linha francesa Alta em Barão, descascando aipim e curtindo a nossa programação. Bom demais.
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4: Meu querido amigo Jair Bender, da loja Benarte, muito bom dia, arte em couro, couro legítimo, é na Benarte, em Salvador do Sul. Pra você tá chegando em destaque musical Encanto com Ishnet.
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4: Também nesse bloco ainda, Grupo Portal do Sul com a bela valsa Paixão Proibida e Flávio Dalcin Banda Ouro com Lencinho. Bom dia!
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1: Muito bem, 9:16.
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1: E chegando em destaque para você, a previsão do tempo.
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1: Nos informando através do site Clima Tempo, a previsão do tempo para Salvador do Sul e região no dia de hoje. Nos diz que hoje será um dia parecido com o de ontem, sol com algumas nuvens durante o dia e à noite o céu fica com muitas nuvens, mas não a previsão de chuva. Temperatura mínima de manhã na casa dos 11 graus, a máxima não deve passar dos 17 graus, mas a sensação térmica é de 13 graus, a umidade do ar pode chegar a 100%, o sol nasceu às 7:09 da manhã e vai se pôr às 5:36 da tarde.
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1: Em nossa sintonia, nossa querida ouvinte Janete Halber, fazendo sua homenagem muito especial com todo carinho pro seu pai, o Mário Halber, oferecendo a ele a bela música com Teixeirinha, o Velho Casarão. Chegando nesse bloco ainda os Monarcas com o Vento, Serranos criado em Galpão e muito mais.

0: 9:29.
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3: E as Forças Armadas dos Estados Unidos realizaram nesta quarta-feira, dia 27 de maio, novos ataques contra uma instalação militar do Irã, segundo informações divulgadas por um oficial americano da agência Reuters. De acordo com a autoridade, a ofensiva foi autorizada após a identificação de ameaças às tropas americanas e ao tráfego comercial no Estreito de Hormuz, região estratégica para o transporte global de petróleo. O Estreito de Hormuz é considerado uma das rotas marítimas mais importantes do mundo para o comércio de petróleo, e qualquer escalada militar na área pode provocar reflexos imediatos nos preços internacionais da energia nos mercados globais. Nos bastidores diplomáticos, cresce o temor de que os confrontos avancem para uma crise regional de maiores proporções, envolvendo aliados dos Estados Unidos e grupos apoiados pelo regime iraniano em diferentes países do Oriente Médio, informou Mega Goglio.
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3: Muito bem, 9:33. Bom dia, pessoal, amigo da Borracharia Hertel, em nome do Décio, da esposa Maria, dos filhos o Leandro, Leonir, a Sheila, Solange.
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3: Bom dia, pessoal, amigo da Lancheria 3, Marias na Bela Vista, muito bom dia, o Hilária, a Maria, a Shelly, ao Carlos Col, todos os clientes, amigos e familiares.
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3: Pessoal amigo da JB de Melo Instalações Elétricas, muito bom dia ao João, a Solange, a Jenny, a Milena, o Gabriel, o Heitor, o Jacó e o Leandro. Para vocês, para todos os ouvintes, chegando a pedido, Jorge Henrique e Rodrigo com Promessa de Cachaceiro. Bom dia!

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Muito bom dia, 9:48, já em nossa sintonia, também curtindo a nossa postagem no Facebook da Rádio Nova Salvador, nossa querida ouvinte a Dulce Willemsen, Neuza Bueno Pinheiro, Romeu Lotterman, muito bom dia, Anitta Schuster, Hilário Graf, também conosco, Marlene Arnold Hauber, Egon Kunstler, Dagi Eblin, Marciane Tang, José Maurício Kuhn, a esposa Bernadette na Vila Nova, Genilde Denze, Alice Kuhn, Mariane Spears, Zélia Oliveira Schreiner, Sandra Zanin, muito bom dia, Helena Bota, aquele abraço. Ilma Hans Gostler, pessoal amigo lá na Bela Vista, muito bom dia. Também lá no Sagrado Coração de Jesus, em nome do seu Valdemar, Dona Ieda, pessoal amigo aí do Mercado Kefer.

Lucy Ritter, a Lúcia Magaim, a Márcia Magaim, Maria Ritter. Neuza Klein, lá no Campestre, pediu a sua música, oferecendo para todos que estão na escuta do programa, para nós aqui da rádio, desejando a todos uma bela quinta-feira com tudo de bom, sempre com muita gratidão. Pediu para curtir? Tá chegando esse bloco na ponta da agulha, terceira dimensão, Vivo a Sonhar.

0: 10:01.
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1: 10 horas, 4 minutos, Caravana da Alegria com você até o meio-dia e 30. Hoje, nesta bela quinta-feira, dia 28 de maio.
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1: Você curtindo e recordando, corpo e alma é mais que uma mulher.
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1: E a deles está chegando um belo pupurri agora para você curtir a nossa programação com Meu Primeiro Amor, Coração Vagabundo e Carolina. Tudo isso ao vivaço para você a partir de agora. Bom dia.

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1: Quando temos 10 horas 18 minutos em destaque para você, o primeiro bloco especial do horóscopo do dia. Previsão para hoje para você do signo de Áries, nascido do dia 21 de março a 20 de abril. O dia favorece as iniciativas e as decisões importantes. No amor, uma conversa clara pode evitar maus entendidos. No trabalho, mantenha atenção em novos projetos. A cor do dia hoje para você é rosa, o número da sorte o 6. Previsão para hoje também para você do signo de Touro, nascido do dia 21 de abril a 20 de maio. Você pode sentir necessidade de mais tranquilidade ao longo do dia. No amor, valorize os pequenos gestos. No trabalho, sua paciência irá fazer toda a diferença. A cor do dia hoje para você é lilás, o número da sorte, o 9. Previsão para hoje também para você do signo de Gêmeos, nascido do dia 21 de maio a 20 de junho. A rotina tende a ficar mais leve e produtiva. No amor, o momento favorece a aproximação e o carinho. No trabalho, uma nova ideia pode chamar a atenção. A cor do dia hoje para você é bege, o número da sorte, o 4. Previsão para hoje também para você do signo de Câncer, nascido do dia 21 de junho a 22 de julho. O dia será bom para colocar emoções em ordem. No amor, evite as cobranças desnecessárias. No trabalho, alguém pode ajudar em uma tarefa importante. A cor do dia hoje para você é preta, o número da sorte, o 11. Em destaque, a bela música nova de trabalho com Alex Dias, participação da banda Céu Encantos, ao vivaço pra você de Vestido Colorado.
2: Vestido Colorado, vamos cantar? Alex Dias com Céu Encantos, vamos lá?

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1: Quando temos 10 horas 32 minutos em destaque para você, o segundo bloco especial do horóscopo do dia. Previsão para hoje para você do signo de Leão, nascido do dia 23 de julho a 22 de agosto. Sua energia tende a contagiar quem estiver ao seu redor. No amor, o clima será favorável para encontros especiais. No trabalho, aproveite para mostrar sua criatividade. A cor do dia hoje para você é branca, o número da sorte o 3. Previsão para hoje também para você do signo de Virgem, nascido do dia 23 de agosto a 22 de setembro. Momento favorável para resolver as pendências sem pressa. No amor, mais diálogo pode fortalecer a relação. No trabalho, evite assumir problemas dos outros. A cor do dia hoje para você é azul, o número da sorte o 10. Previsão para hoje também para você do signo de Libra, nascido do dia 23 de setembro a 22 de outubro. Você pode ter boas surpresas em conversas e encontros. No amor, o dia favorece a sintonia e a leveza. No trabalho, mantenha o foco no que depende de você. A cor do dia para você hoje é vermelha, o número da sorte o 1. Previsão para hoje também para você do signo de Escorpião, nascido do dia 23 de outubro a 21 de novembro. A intuição estará forte para lidar com assuntos pessoais. No amor, alguém pode se aproximar de forma inesperada. No trabalho, cuidado com decisões impulsivas. A cor do dia para você hoje é amarela, o número da sorte o 7. Hey. Em destaque musical Monte Carlo, de uma forma diferente com o medley Jovem Guarda para você a partir de agora.

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2: E o atacante Neymar deve desfalcar a seleção brasileira nos amistosos preparatórios para a Copa do Mundo e ainda corre o risco de perder a estreia no torneio. O prognóstico foi divulgado nesta quinta-feira, dia 28 de maio, pelo médico da CBF, Rodrigo Lasmar, durante pronunciamento na Granja Comari, em Teresópolis, no Rio de Janeiro, antes das entrevistas coletivas de Casemiro e Everton. Segundo Lasmar, Neymar passou por uma bateria de exames após se apresentar à concentração da seleção. A ressonância magnética apontou uma lesão grau 2 na panturrilha, descartando a hipótese de apenas um edema. De acordo com o médico, a expectativa é de que o jogador seja liberado para atividades em um período entre 2 e 3 semanas. O diagnóstico apresentado pela CBF diverge da avaliação inicial divulgado pelo Santos Futebol Clube. Antes da convocação, o médico do clube paulista, Rodrigo Zogaip, havia informado que Neymar sofria apenas de um edema e estaria apto para iniciar os treinamentos com a seleção no dia 27, o que não ocorreu. A situação física do atacante se tornou a principal preocupação da comissão técnica nesse início de preparação para o Mundial, informou Mega Goglio.
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Lembro, a vontade de sair da rotina pode trazer experiências positivas no amor. Aproveite para viver momentos leves no trabalho. Organize melhor as suas prioridades. A cor do dia hoje para você é marrom. O número da sorte, o 5. Previsão para hoje também para você do signo de Capricórnio, nascido do dia 22 de dezembro a 20 de janeiro. O dia pede mais equilíbrio entre a responsabilidade e o descanso. No amor, demonstrações sinceras fortalecem a confiança. No trabalho, resultados começam a aparecer. A cor do dia para você hoje é verde. O número da sorte, o 12. Previsão para hoje também para você do signo de Aquário, nascido do dia 21 de janeiro a 19 de fevereiro. Você pode sentir mais coragem para mudar algumas situações. No amor, boas conversas ajudam a aproximar. No trabalho, novas oportunidades merecem mais atenção. A cor do dia para você hoje é laranja, o número da sorte, o 8. Previsão para você também do signo de Peixes, nascido do dia 20 de fevereiro a 20 de março. Sua sensibilidade estará mais evidente e irá ajudar nas relações. No amor, o carinho fará toda a diferença. No trabalho, mantenha a calma diante dos desafios. A cor do dia para você hoje é cinza. O número da sorte, o 2. Em destaque para você, músicas novas, trabalho, mais uma exclusividade da Caravana da Alegria com o melhor das bandinhas do Sul. Chegando com belas músicas em IA, isso é uma novidade para você, mas aqui nós temos Inteligência Artificial com Castelo de Amor, Ana Joaninha e Minha Namorada. Bom dia!

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3: 11:02. 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
4: Uma das coisas que nos impedem de agir é o medo do fracasso. E se você já fracassou, não quer fracassar de novo. Por causa da dor, da decepção, muitos de nós não agimos porque precisamos da aprovação dos outros. Queremos que todos gostem de nós e nos aceitem. Estamos sempre nos conformando com menos do que merecemos. Não nos sentimos bem, mas simplesmente aceitamos. Inventamos algum tipo de desculpa para ficar tudo bem. Muitas pessoas gostam de se sentir o rei de sua área de conforto. Eles querem apenas fazer as coisas que sabem fazer bem. Há muitas razões pelas quais não agimos. Outra coisa que nos afeta é não querer assumir responsabilidades. Queremos que alguém faça por nós. Mas isso não é possível. E quando se vive a vida assim, algo dentro de você morre. Pergunte a si mesmo: o que você realmente quer? Não espere que as coisas se ajustem. Não espere tudo ficar certinho, perfeito. Não espere pela situação ideal. Nunca será ideal. Essa oportunidade que você tem hoje pode não estar aqui no ano que vem. Nem depois, em outro ano, nem no outro, nem no outro, no outro, no outro, no outro. Este é o único momento que você tem. Este e só este. O que você vai achar quando decidir agir? Quando decidir seguir com a vida? Deixa eu te avisar. Será doloroso, será desconfortável. Mas é assim que crescemos. Nunca fique satisfeito com você. Nunca! Investir tempo e esforço em você é a melhor habilidade que os humanos têm. E os animais não. Um cão pode ser apenas um cão. Uma árvore só pode ser uma árvore. Mas o ser humano tem um potencial ilimitado. Se esforçando e focando em você, só em você, você pode transformar sua vida em qualquer coisa que quiser. Muitos sairão desse universo sem deixar um só rastro. Ninguém saberá que existiram. E você? O que você vai deixar aqui? O que será diferente por você ter vivido aqui? Escute a voz que fala na sua cabeça, no seu coração. Não tente fazer como que tudo tenha lógica. Há muitas coisas na vida que desafiam a lógica. Tem coisas boas nesse mundo feitas para você e ninguém pode mudar isso. Por quê? Porque isso foi feito para você, só para você. Eles não podem pegar suas coisas porque elas são só suas. Então, quando souber disso, quando souber que o que está procurando também está te procurando, não se preocupe, não fuja com medo. Não pense que alguém vai roubar de você. Diga que sim, sim, sim para meus sonhos, sim para mim, sim, eu consigo, sim, eu posso. Não se preocupe com que aprovem seu sonho. Esse sonho foi dado só para você. Se eles não podem enxergar isso, é porque não foi dado a você. Mas você será jogado no chão, várias, várias, várias vezes, mas com determinação. E sabendo que o que está fazendo é o certo, então você tem tudo. E então, você recebe um significado especial e um poder arrasador. E você diz: Eu me recuso a ser rejeitado. Eu vou com tudo. Eu serei implacável. Não importa quantos nãos eu vou receber. Não importa quantas vezes eu vou fracassar. Não importa quantos erros eu vou ter que suportar. Minhas derrotas não importam. Não importa nada, nada, nada do que eu já fiz. Porque eu digo sim, eu posso. Eu posso. Porque eu posso.
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6: Muito bem, 11:18. 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
6: Não perca amanhã mais um dia da tradicional feira de São Pedro, natural da sua casa. Produtos fresquinhos, venha também conferir o horário de atendimento da 1 às 6 da tarde, tendo como local o Centro de Cidadania em a sala ao lado do artesanato em frente à Igreja Matriz em São Pedro da Serra. Traga sua sacola ecológica, a natureza agradece. 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

Tá aí você curtindo Zé Moraes com Amor, com Obrigado, Meu Deus. E é dele, está chegando o próximo bloco musical com Zé Moraes e Amor Virtual. Bom dia, Ilô e Guevê e família lá no bairro Estação, aquele abraço.

0: 11:33.
1: Olá, ouvinte da Rádio Nova Salvador. Aqui é Caroline Andréia Klein, advogada, e trago no nosso Minuto Jurídico esclarecimentos legislativos e as novidades no mundo do direito. Você sabia que o dia 25 de maio é o Dia Nacional da Adoção no Brasil? A data foi criada por lei e a semana que antecede esse dia também é conhecida como Semana Nacional da Adoção. Na prática, quem deseja adotar precisa saber de início três coisas. Primeiro, não é preciso ser casado. Pessoas solteiras, viúvas, divorciadas ou em união estável também podem adotar. A regra geral é ter mais de 18 anos e respeitar a diferença mínima de 16 anos entre o adotante e o adotado. O segundo, o caminho começa na vara da infância e juventude da cidade da pessoa interessada em adotar. Ali são apresentados os documentos como identidade, CPF, comprovante de residência, renda e demais documentos. E o terceiro é que antes da adoção há uma etapa de habilitação, em que é necessário fazer um curso preparatório, entrevistas e avaliação técnica. Depois, o nome do pretendente pode integrar o Sistema Nacional de Adoção, mantido pelo CNJ. A adoção não é escolher uma criança, é se preparar, é ter responsabilidade e demanda de um procedimento judicial. Para informações seguras, é importante ter auxílio jurídico. Para mais informações, até o próximo Minuto Jurídico.
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4: Muito bem, Caravana da Alegria com você até o meio-dia e 30, aqui pelas ondas amigas da sua comunitária Nova Salvador. 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Não perca, vem aí mais uma bela edição do tradicional buffet de cachorro quente promovido pela Escola São Salvador. É amanhã, nesta sexta-feira, dia 29 de maio, e o horário das 5:30 da tarde às 8 da noite. A ficha antecipada por apenas R$13 e no dia R$15. No cardápio, pão, salsicha, molho, ervilha, milho, maionese, ketchup, mostarda, alface, batata palha e ovo. E lembrando, você então participe, prestigie e faça parte do tradicional buffet de cachorro quente promovido pela Escola São Salvador. 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
4: E lembrando a você que a Farmácias Associadas está contratando. 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Para brilhantar logo mais o seu almoço, chegando melhor com as Galvão, as Mineirinhas e as Marcianas.

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2: Você sabia que, assim como o nosso organismo precisa de água, de alimento, do sol, todos os dias, a nossa mente também precisa ser nutrida? É sobre isso que a gente vai falar a partir de agora. Eu sou Júnior Quisté, psicólogo. Assim como o corpo precisa de alimento para continuar vivo, a mente também precisa ser nutrida todos os dias. E talvez muita gente esteja emocionalmente cansada justamente porque se preocupa em alimentar o corpo, mas abandona a própria alma à escassez. Ninguém vive bem consumindo apenas excesso, peso, preocupação e negatividade o tempo inteiro. A mente humana não foi feita para sobreviver somente de medo, cobrança, notícias ruins, comparações e feridas mal resolvidas. Em algum momento, ela começa a adoecer silenciosamente. Há pessoas que passam o dia inteiro alimentando pensamentos que machucam. Eu não sou o suficiente, nada vai dar certo, minha vida não muda, eu não consigo mais. E sem perceber, vão se tornando emocionalmente intoxicadas pelas próprias dores. Da mesma forma que um alimento ruim enfraquece o corpo aos poucos, pensamentos negativos constantes também enfraquecem a esperança, o ânimo e a vontade de continuar. Por isso, cuidar da mente é também selecionar aquilo que permitimos permanecer dentro de nós. Nem toda mágoa merece moradia permanente, nem todo medo merece comando, nem toda tristeza merece definir quem você é. Existem dores que precisam ser acolhidas, sim. Fingir que está tudo bem não cura ninguém. Mas também existe um momento em que precisamos decidir se continuaremos alimentando aquilo que nos destrói ou se começaremos aos poucos a fortalecer aquilo que ainda existe de bonito dentro de nós. A paz, ela não nasce de uma vida perfeita. Ela nasce da capacidade de respirar fundo em meio ao caos e ainda acreditar que dias melhores podem existir. A fé não elimina todas as tempestades, mas impede que a escuridão tome conta completamente. E os bons pensamentos não são ingenuidade, são uma forma de resistência emocional diante de um mundo que muitas vezes tenta nos endurecer. Talvez hoje sua mente esteja cansada. Talvez exista feridas que ninguém conhece. Talvez você esteja lutando batalhas silenciosas enquanto tenta continuar sorrindo para o mundo. Mas não permita que a dor ocupe todos os espaços dentro de você. Ainda existem motivos para acreditar. Ainda existem pessoas boas. Ainda existem recomeços esperando coragem. E ainda existe luz, mesmo nos dias em que tudo parece escuro demais. Proteja sua mente com o mesmo cuidado que protegeria alguém que ama profundamente. Porque aquilo que você alimenta dentro de si, cedo ou tarde, se transforma na forma como você vive a vida. Tem muitas pessoas que estão somente sobrevivendo. 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Meu nome é Júnior Quisté, sou psicólogo, escritor e palestrante. Até a próxima.

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Esse é o embalo da Caravana da Alegria com você. Um forte abraço ao Gilmar e a Nivalda Salete Cavalli Gotardo, Inês Ames Rodrigues, Lisete Maria Miller, o Tarcísio, a Cecília Werner, Nelson e Cecília Grota, aquele abraço, um bom dia. Janice Daine Kifaya, Ilva Wortmann Becker, Maria Lisete Wischenfelder. 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Chegando sucesso, Pombinha Linda

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1: E a equipe da Rádio Nova Salvador quer desejar os mais sinceros votos de parabéns, muitas felicidades e muitos anos de vida aos queridos aniversariantes no dia de hoje. Parabéns e muitas felicidades para Brenda Ort, Antônio Roden, Marcela Rosa, Venusi Frank, o Márcio Spohn, Juliana Schmidt, o Paulo Machado, Raíssa Haupt, Nair Schneider, a Rose Claire Zílio, Anneli Rainer, Andréia Schneider, Maristela Leindecker e a Karine Scherer. A vocês os mais sinceros votos e parabéns, muitas felicidades e muitos anos de vida.
0: 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Meio-dia, 3 minutos. 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
2: Olá, amigo, olá, amiga. Minuto Saúde. Então, havíamos falado na semana passada sobre intestinos, mais especificamente sobre o funcionamento do intestino grosso, né? E eu tinha falado também uma coisa muito importante, depois de 40 anos de estudo, sempre entendendo de uma maneira, tive que mudar paradigmas com a medicina tradicional chinesa. Antes, o paradigma era de que você, quantas vezes você come, tantas vezes você vai ao vaso, você defeca. E com a medicina tradicional chinesa, uma vez por dia é o certo. Quando você, então, usa, vai mais vezes ao banheiro, já é considerado, para a medicina tradicional chinesa, já é considerado diarreia. Então, nem sempre, nem tanto lá, nem tanto cá. E havia comentado com vocês sobre algumas coisas importantes aí do que você pode fazer para fazer o intestino funcionar. Você fala muito em fibras, né? Tem que ter uma dieta rica em fibras. A pior coisa que você pode fazer é, muitas vezes, as verduras cruas. O ideal é refogar, principalmente se você tem algum problema com o órgão baço, que vai produzir sangue. Mas a pior das verduras é a droga doméstica, se chama alface. Ela atrasa totalmente o metabolismo, a tiroide. Ao invés de você emagrecer, você vai engordar usando muita alface, né? E o pessoal acha que é a grande salada. Não é legal, não. Existem algumas coisas muito importantes a gente saber. Sempre a gente quer métodos paliativos. Quer dizer, a gente quer uma solução imediata, quer um milagre. Ah, meu intestino tem que funcionar. Não, isso tudo é uma questão de educação. Isso tudo, o intestino funcionar corretamente, é uma questão de hábitos, né? Da gente ter uma regra e que aí não, nunca vai ter problema, né? Havia falado sobre um chá chamado Cáscara Sagrada, que é especial, só que precisa tomar um bom tempo, porque ele vai estimular o movimento peristáltico do intestino. Só que ele também pode estimular os outros órgãos também no movimento peristáltico, e isso às vezes é perigoso. Por exemplo, mulheres grávidas não devem tomar Cáscara Sagrada. Então, há outras receitas aí que o pessoal está fazendo, manjaro doméstico, né? Basicamente, a semente de linhaça que você deixa à noite de molho e você a consome, né? Tanto a água quanto as sementes, e vai estimular o intestino a trabalhar. É muito bom. no meu tempo de vegetariano, aí o vilão era a carne, né? E principalmente carne vermelha que tranca o intestino. Não é bem assim. Hoje você sabe que não vai atrapalhar em nada. Também, assim como sementes, como falei da linhaça, que poderia dar problema no intestino. Se você tem algum problema no intestino, que poderia causar uma inflamação nos intestinos. Também não é verdade. Então, muitas coisas estão sendo reestudadas, revistas, graças a Deus, né? Porque está se estudando cada vez mais sobre o funcionamento do intestino. As fezes sempre precisam boiar, né? Se não boia, é porque faltam fibras ou porque falta água. Você não está ingerindo água. Só que eu já havia falado também, cuidado com o excesso de água. O pessoal está dizendo, ah, tem que tomar 3 litros por dia. Não, você toma água de gole em gole, vai devagar. À medida que você vai tomando, o teu corpo, ele vai mostrar que ele tem sede e você vai tomar à medida que você vai percebendo isso. E água se toma de gole em gole, né? Nada de tomar no guti-guti, porque isso só vai dar barriga e não é nada saudável. Então, vamos ver, falamos talvez novamente sobre intestinos, porque é um assunto muito importante, eles precisam funcionar. Um abraço.
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1: Muito bom dia, 12 horas, 12 minutos. A partir de agora você fica muito bem informado com as notícias principais do informativo de São José do Sul, nesta bela quinta-feira, dia 28 de maio, aqui pela Rádio Comunitária Nova Salvador 87.5 FM e contando sempre com o apoio cultural muito especial do Sicredi Ouro Branco. A prefeita Juliane Bender, juntamente com o secretário de Obras, Viação, Indústria e Comércio, Carlos Roberto Kuhn, e o vereador Adriano Fir, além de prefeitos, gestores e lideranças de todo o país e do Vale do Caí, participaram da Marcha Brasília em defesa dos municípios, fortalecendo o municipalismo e defendendo pautas essenciais para a população. Temas como educação, saúde, clima, reforma tributária e o desenvolvimento dos municípios estiveram no centro dos debates, além do diálogo com os pré-candidatos à presidência da República sobre os desafios e as prioridades para o futuro do Brasil. A marcha reafirma a importância dos municípios na construção de políticas públicas mais eficientes, próximas da população e comprometidas com o desenvolvimento regional e nacional. A administração municipal de São José do Sul recebeu na tarde da última quinta-feira, dia 21 de maio, a visita do representante da Federação Internacional de Educação Física e Esportiva, o professor Dr. Deikes, delegado da entidade no Rio Grande do Sul e secretário da FIEPS no Brasil. A FIEPS é uma entidade centenária presente em 152 países que atua na promoção da educação física, do esporte, da saúde, da inclusão e da valorização da atividade física em âmbito mundial. No Rio Grande do Sul, a instituição desenvolve ações voluntárias desde 1949. O encontro faz parte de um projeto realizado pela entidade que percorreu os 497 municípios gaúchos, levando ações e projetos voltados ao desenvolvimento esportivo e educacional. A iniciativa segue promovendo visitas e diálogos com os municípios do estado. Durante a reunião, foram debatidos temas relacionados às ações voluntárias da FIEPS no Brasil e no mundo, projetos voltados ao esporte, educação, saúde e inclusão social, além de estudos e iniciativas ligadas à Organização Mundial da Saúde. Também participaram do encontro representantes do Poder Executivo, Legislativo, lideranças esportivas e entidades locais, fortalecendo o diálogo em busca de novas oportunidades e projetos para o município. Dengue, a prevenção começa com cada um de nós. A Administração Municipal de São José do Sul reforça a importância da conscientização e do combate ao mosquito Aedes aegypti. Pequenas atitudes fazem a diferença e ajudam a proteger também toda a comunidade. Elimine água parada, mantenha pátios limpos e faça sua parte na prevenção da dengue. Cuidar da nossa cidade é um compromisso de todos. Juntos podemos combater a dengue e preservar a saúde da nossa população. Uma grande conquista para as famílias de São José do Sul. Unimos forças com os municípios parceiros da nossa região para garantir a retomada dos atendimentos no Centro Obstétrico do Hospital Montenegro, o HM Regional. Entendendo a urgência e a importância desse serviço para as futuras mamães da nossa comunidade, nossa administração, sob a liderança da prefeita Juliane Maria Bender, oficializou a participação de São José do Sul no convênio de rateio financeiro que viabilizou a reabertura do setor. Como vai funcionar? O custo mensal de R$250 mil para a manutenção do plantão obstétrico será dividido proporcionalmente entre as cidades da região: São José do Sul, Salvador do Sul, Montenegro, Harmonia, Tupandi e Brochir, Tabaí, Pareci Novo, São Sebastião do Caí e Maratá, conforme o tamanho populacional de cada uma. Esse esforço conjunto é o resultado de uma articulação direta entre as prefeituras e a diretoria do HM Regional. Para nós, garantir que os bebês são josenses nasçam com segurança e assistência de excelência perto de casa não é um custo, é um investimento na vida. O convênio foi assinado nesta última terça-feira, dia 26 de maio, marcando o início de um novo ciclo de tranquilidade e amparo também para as nossas gestantes. 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Esta é a última semana para o pagamento da taxa de lixo e do IPTU 2026 em cota única ou primeira parcela. Lembramos que o prazo final é nesta sexta-feira, dia 29 de maio. Evite juros e mantenha seus tributos em dia. Para mais informações, procure o setor de tributos da Prefeitura Municipal de São José do Sul. Essas foram as notícias principais do programa São José do Sul de hoje, do seu informativo, prometendo retornar na próxima quinta-feira, dia 4 de junho, com mais notícias importantes para você aqui pela Rádio Comunitária Nova Salvador 87.5 FM e contando sempre com o apoio cultural muito especial do Sicredi Ouro Branco. Vem aí o informativo da Emater.
6: Bom dia, ouvintes. Está começando o informativo da Emater. Produzido pela Gerência de Comunicação da Emater do Rio Grande do Sul, com apresentação de Matheus de Oliveira, na técnica José Cabral. A terceira fase do programa Irriga Mais RS já contabiliza 217 manifestações de interesse encaminhadas por produtores rurais. Lançado em março deste ano, o edital segue aberto até o dia 30 de outubro para o recebimento de projetos de irrigação. Das 217 manifestações registradas até esta semana, 135 já foram transformadas em projetos completos e estão em análise pelas equipes técnicas da Secretaria da Agricultura, Pecuária, Produção Sustentável e Irrigação. Nesta etapa, o programa prevê subvenção equivalente a 20% do valor do projeto, limitada a R$150 mil por produtor rural. A iniciativa busca ampliar a eficiência no uso da água, aumentar a produtividade agrícola e reduzir os impactos das estiagens no Rio Grande do Sul. A irrigação é considerada uma das principais estratégias para garantir maior estabilidade na produção agropecuária. A meta é ampliar a reservação de água, aumentar a área irrigada e elevar a produtividade das culturas, especialmente do milho. Nas duas primeiras fases do programa, foram aprovados quase 1.300 projetos com potencial de subvenção de cerca de R$61 milhões. Os investimentos representam a expansão de aproximadamente 25 mil hectares irrigados no estado e mais de R$450 milhões em investimentos privados. Mais informações e envio dos projetos podem ser feitos pelo portal do programa Irriga Mais RS. Bem, e por hoje é isso, nós vamos ficando por aqui. Mas amanhã tem mais informativo da Emater. Um bom dia a todos que nos acompanharam e até lá!

0: Muito bem, enquanto temos 12 horas 21 minutos, conforme anunciado de manhã cedo, já se encontra conosco, né? A secretária municipal da Cultura, Turismo e Comunicação, Catherine Hoffmann, a quem eu quero desejar um bom dia, Catherine.
1: Bom dia, Loivo, e obrigada a Nova Salvador pelo espaço.
0: Muito bem, conosco também a Giovana, né?
2: Bom dia.
0: Muito bem-vinda, Giovana.
2: Bom dia, obrigada,
0: obrigada Fabiola, pelo convite. Que disse que vem só de visita, mas está aí conosco, né?
3: Bom dia, bom dia.
0: Muito bem. E hoje, gente, iniciando um belo seminário em Salvador do Sul, o segundo seminário de turismo aqui de Salvador do Sul, e com um tema interessante, né, Catherine? O tema do seminário dessa vez é casamento.
2: Isso.
0: Então, quem vai falar um pouco mais sobre isso conosco?
1: Então, Loivo, a gente agradece a Nova Salvador, né, uma rádio importante aqui do nosso município, rádio comunitária, para poder debater um pouco para aqueles que não puderam acompanhar o seminário, que ele acontece agora na quinta e na sexta-feira. E esse ano a gente trouxe, então, o tema de Destination Wedding, que são, então, como tornar Salvador do Sul destino de casamentos. Então, a gente realizou a primeira rodada de palestras hoje de manhã, lá na Vila Santo Inácio, que é um espaço muito importante para a nossa cidade, né? Quem é daqui sabe que o antigo seminário jesuíta, ele tem uma relevância cultural e econômica para o nosso município muito forte. E hoje eles estão, né, trabalhando com essa questão de casamentos, e a gente entende que turismo de eventos, ele é um grande fortalecedor da economia. Então, por isso a gente trouxe esse tema para o nosso seminário esse ano, para que os nossos empreendedores locais e, sobretudo, aqueles voltados ao segmento, para que eles possam enxergar essa nova possibilidade de negócios aqui em Salvador do Sul e também no Vale do Caí. Então, nós tivemos aí a presença de muitos municípios do Vale do Caí também, nessa primeira rodada de palestras. E uma das pessoas para trazer essa pimentinha, colocar esse calorzinho no coração, foi a Giovana Peroso, que é cerimonialista, né? E ela também é, vamos dizer assim, uma olheira de destinos de casamento. E aí, com a influência dela e com a experiência dela, que ela torne Salvador do Sul um destino de casamentos, os negócios dela também. Mas a gente convidou ela para que ela trouxesse também esse olhar, né, para os nossos empreendedores, para que eles pudessem ver as possibilidades que, às vezes, como eu comentei hoje de manhã, está na nossa frente, né, e a gente não valoriza. Então, Giovana, eu te agradeço pela presença aqui, para poder falar para mais pessoas que talvez não puderam acompanhar hoje de manhã, para que tu possa dar as tuas primeiras impressões, né, sobre o evento e também sobre o nosso município.
2: Perfeito, obrigada. Obrigada, Salvador do Sul. Estou encantada com a cidade, realmente, né? Hoje pela manhã visitamos um espaço belíssimo e eu costumo dizer que não existe um mercado que não possa vender para noivas. Uhum. Então, todos os serviços podem ser utilizados nos casamentos. E quando a gente fala de Destination Wedding, a gente traz os convidados de fora da cidade, de fora da cidade onde os noivos moram, para que vivam uma experiência aliada ao casamento. Então, geralmente é um final de semana de comemorações, onde os noivos são o objetivo principal, mas acabam proporcionando um evento, né, um celebrar que dura mais dias, e isso fomenta muito a economia local. Então, as pessoas precisam se hospedar, precisam de cabelo, maquiagem, precisam comer, precisam de Uber, farmácia. Então, todos os segmentos acabam se encaixando nesse grande evento que vai movimentar em função, em prol dos noivos. E a gente preza bastante, então, pelo atendimento, né? Como é importante que todos os segmentos saibam que os eventos acontecem, né? Que a cidade está sendo um polo para esse mercado. E a gente sempre fala que segmentos, que o atendimento sempre é prioridade. Mas ter em mente que aquele final de semana é um final de semana muito especial para aquela família. Então, todos os serviços que a gente puder utilizar da cidade para fomentar a economia e para privilegiar também todos os serviços e fornecedores daqui, a gente vai estar fazendo.
0: E como é interessante como isso impulsiona o nosso comércio local, principalmente, né, Giovana?
2: Com certeza, com certeza. E também trazer muito, porque nós falamos, eu mais especificamente da Serra Gaúcha, mas conhecendo um pouco mais sobre Salvador do Sul, que é de origem alemã, então é uma, um pedacinho da Europa que nós temos aqui também.
0: Sim.
2: E como isso é importante, porque acaba vinculando os casais que têm uma origem alemã, que têm uma relação com a Alemanha, para que tragam esse encontro de família em um lugar tão rico em cultura também, assim como Salvador do Sul.
0: Porque eles consideram que é um momento único na vida do casal também.
2: Exato,
0: né?
2: Exato. E a gente, as mulheres principalmente, né, sonham desde pequenininhas com o casamento.
0: Com certeza.
2: E hoje em dia, infelizmente, com a correria do dia a dia, as famílias não se encontram mais. Acabam, infelizmente, se encontrando só em velórios. Então, organizar esse momento de celebração, que não seja somente aquela questão de sai de casa, vai na cerimônia, para a festa e volta para casa, mas fazer todo um envolvimento que as pessoas possam sair das suas casas para uma viagem programada, conhecer um destino, conhecer o que aquela cidade oferece, fazer também um roteiro turístico, aproveitar mais do que a cidade proporciona, acaba vinculando a história daquele casal e o momento da celebração daquele casal com uma vivência de família, com uma lembrança de família, uma lembrança de viagem. Então, aquele casamento e aquela cidade acabam fazendo parte da história da família.
0: E que bom, né, Kate, que a Secretaria em si também pode proporcionar isso também a esses casais, né?
1: Isso. Na verdade, o que, que a Secretaria de Turismo hoje do município tem em mente, né? Sim. A gente não quer promover o evento, né? Aham. Não é nossa função. A nossa função é trazer essa oportunidade, trazer esse olhar e para ver que as pessoas aqui em Salvador do Sul, às vezes, não têm entendimento de que elas já estão prontas para atender esse segmento. E, como a Giovana falou, o nosso município já tem uma característica muito parecida com a Serra Gaúcha, né? A gente já está localizado muito bem, geograficamente muito bem localizados. Então, Salvador do Sul já está pronto para poder começar a entrar nesse segmento. Claro, alguns sítios, alguns espaços, a própria Vila Santo Inácio já realiza isso, né? Mas o que a gente quer ver é que não é somente o, como eu comentei hoje de manhã, não é somente o aluguel do salão. Todo mundo do município vai estar envolvido, desde um motorista de táxi, de Uber, um salão de beleza ou até uma costureira para salvar o vestido lá naquele último momento. Então, realmente vai movimentar a economia e é isso que a gente quer, que as pessoas tenham essa compreensão. Eu acho que a Giovana pode até trazer uns números do que gira o mercado de casamentos no Brasil, porque daí eu tenho certeza que aquele empreendedor que está focado, ele vai se interessar.
0: Isso é verdade.
2: É verdade. E o quanto também, né, abrindo essa deixa da Secretaria de Turismo, o quanto é importante que a Prefeitura também, né, nos traga essas informações. Porque quando nós organizamos, eu sou especialista em Destination Wedding. Então, quando eu organizo um destination, a gente deixa geralmente no hotel as dicas de onde os convidados, né, podem se alimentar, onde eles podem fazer alguma atividade turística.
0: Sim.
2: E ter esse reconhecimento da Secretaria de Turismo estando nos apoiando nesse momento, a gente acaba conseguindo entregar essas soluções para os convidados. E para o convidado, ele fica pensando, nossa, os noivos pensaram até nisso, né? Então, o carinho que os noivos têm com os convidados acaba se ampliando. Claro que por trás disso tem uma gama de profissionais que fazem isso, sim, acontecer, mas ter o apoio da Secretaria de Turismo é muito importante, porque daí a gente também fica munida de itens de qualidade, de lugares de qualidade, para que a gente possa proporcionar essas experiências ainda mais inesquecíveis. Hoje, o mercado de casamentos, ele movimenta aí praticamente 40 bilhões de reais por ano. Poxa. Né? Então, a gente tem, na Serra Gaúcha, a gente, geralmente, um casamento não custa menos de 80 a 100 mil reais. A gente costuma dizer que em torno de 1.000 a 1.500 reais por convidado. Mas isso do casamento que os noivos pagam,
0: sim,
2: né? Mas fora isso, tem todo o valor que cada convidado consome. Em jantares, em Uber, em, sim, cabelo e maquiagem, manicure. A gente estava falando do sapateiro, da costureira. Todos os serviços podem ser utilizados. E como é bom o local se especializar nisso, para que nós, o Wedding Planners, possamos ter a segurança de contratar os locais. Então, por que eu vou trazer uma doceira de Porto Alegre ou de Caxias, se aqui tem um doce tão bom quanto? sabe? Por que que eu vou trazer um decorador de Caxias, gerando um custo, se aqui eu posso ter decoradores excelentes? Então, isso faz com que realmente a gente consiga colocar essa formiguinha, né, nos comerciantes, nos prestadores de serviços locais, para que eles possam se especializar nesse mercado de casamentos, porque tem mercado, né, e tem muito mercado, e é um público que paga bem também. E também nos tragam essas soluções, que a gente possa consumir soluções daqui, né? De bolos, porque com certeza cidade menor, cidade de interior, tem aquelas doceiras maravilhosas, né? Tem os chefes de cozinha muito bons, as decoradoras maravilhosas, mas precisa focar nesse mercado. E é um mercado que existe, a gente só precisa conhecer.
1: Isso aí. Na verdade, o propósito realmente é tornar Salvador do Sul um destino de casamentos, mas também tornar ele um município forte, com uma economia que esteja cada vez mais à altura da nossa comunidade. Então, isso também será um debate que a gente vai fazer. A gente tem aí as questões envolvendo a reforma tributária. Então, o turismo vai ser quase um salvador da pátria para os municípios que muitas vezes não têm tanto consumo quanto o município que é turístico, né? Então, que as pessoas também possam ver que Salvador do Sul poderá ser cada vez melhor, investir mais em estradas, em creches, em espaços, porque o turista vai vir aqui e vai consumir. Então, é uma cadeia imensa, e a gente acredita que quando as pessoas tiverem essa consciência, cada vez vai melhorar. Então, quem ainda não pôde participar, a Giovana vai estar hoje à tarde novamente. Ela vai conduzir um painel, sobretudo falando dessa questão de serviços, né? Então, ela tem duas convidadas e vai trazer, então, uma reflexão bem bacana para isso. No início, nós vamos ter o nosso apoiador, que é a unidade de Salvador do Sul, da Cressol. Então, eles vão falar de linhas de financiamento para quem talvez ainda não tenha algo turístico, mas queira investir e precisa de dinheiro. Então, eles vão explicar como pegar dinheiro de uma linha específica para o turismo que tem juros mais baixos. Hoje à tarde, então, eles vão falar sobre o assunto. E os empreendedores de Salvador do Sul, que já atendem nesse segmento, eles vão falar um pouquinho sobre a experiência. E amanhã de manhã, então, a gente muda de cenário, a gente vai lá para o Leto Hotel, o antigo Candeeiro da Serra, né? Oh. Que o pessoal aqui de Salvador do Sul conhece melhor por esse nome. A gente vai ter uma manhã, então, com o assunto de reforma tributária. Então, os nossos escritórios de contabilidade aqui de Salvador do Sul querem saber mais sobre o assunto, podem comparecer conosco lá. Em seguida, um case de sucesso da região, né, que se transformou em Destination Wedding. Eles vão falar um pouquinho sobre a experiência. E para encerrar, nós vamos ter, então, o secretário municipal de turismo de Bento Gonçalves. Oh. Porque Bento Gonçalves, você sabe, todo mundo casa no Vale dos Vinhedos. Ele vai trazer um pouco sobre os investimentos do município de Bento
0: para
1: nós conhecer. Então, termina com essa participação. Todo mundo convidado, não tem custo nenhum. É gratuito e pode chegar lá quem não precisa de uma inscrição prévia.
0: E lembrando, então, que hoje detalhe na programação lá, a partir da 1h30, né?
1: Isso.
0: Palestra com a Fungetur, na prática.
1: Fungetur é a linha de financiamento.
0: E às 2h, então, o painel, o que um destino precisa para receber os casamentos.
2: Que a gente vai estar fazendo um painel daí com a Fabiola e com a Letícia, que é maquiadora.
0: Ali você vai ter essa participação.
2: Isso, então. Vamos estar falando sobre serviços e justamente trazendo a experiência delas, que já atuam há bastante tempo no mercado, para realmente falar, né, para quem tem dúvidas de como se inserir no mercado, se o seu segmento se encaixa nesse mercado. Hoje a gente atua com o mercado de alto padrão, mas se faz casamentos pequenos e se faz casamentos grandes. Então, a gente realmente, eu sou grande incentivadora, né, das empresas a venderem para noivas, porque trabalhar com casamento é apaixonante, é muito
0: Giovana,
2: lindo.
0: Me conta um pouco da tua experiência, quantos anos tu já tá nessa área?
2: São 17 anos trabalhando com eventos e já há 7 anos fazendo casamentos no exterior também.
0: Olha aí.
2: Isso.
0: Quer dizer, a bagagem já é boa,
2: sim,
0: né?
2: Sim, é o meu mercado mais forte, é Portugal e Itália.
0: Sim.
2: Mas já fiz casamentos aí em outros 6 países.
0: Que legal,
2: então,
0: Giovana.
2: E é apaixonante, né? Quanto mais a gente vive, porque a gente é contratada para organizar um momento de alegria e um momento inesquecível na vida de uma família inteira.
0: Sim.
2: E a gente sabe o quanto eles são seletivos em convidar as pessoas para esse casamento. e ser escolhida e contratada para organizar tudo isso é muito emocionante. Eu choro em todos os casamentos, porque a gente se envolve com o casal, a gente fica um ano e meio com eles. Mas é muito gratificante, é cansativo, é bem cansativo, mas é muito gratificante e a gente acaba ganhando muitas famílias de amigos.
0: Da tua parte é interessante porque além da responsabilidade que tu tem, que é enorme com isso também, né? O teu comprometimento até particular teu, né?
2: Exato, exato. A gente, que nem a gente estava falando, né? O que eu fiz, tudo, se tudo sair certinho no casamento... Uhum. Ok, não foi mais que a minha obrigação.
0: Sim.
2: Mas se um detalhezinho, sei lá, o copo não estava bem limpo, eu te contratei para isso, sabe? Então, o que saiu errado é minha responsabilidade. E a questão de comprometimento também é bem, bem importante, porque é um sonho, né? Uhum. É uma vida, é um dia especial, um dos dias mais felizes na vida daquele casal. E também se tem toda a questão da família por trás, então... A gente se esforça e faz de tudo para que realmente seja perfeito e tudo esteja muito alinhado, a equipe esteja bem alinhada e tudo saia exatamente como os noivos sonharam, né? Eu acabo dizendo que eu sou os olhos dos noivos, então a gente cria um relacionamento de muita transparência para que realmente tudo seja entregue como eles pensaram e sonharam.
0: Que legal. Então,
1: na verdade,
0: tá aí
1: hoje,
0: especial, né, Kátia?
1: Hoje era para ser um seminário para a gente inspirar os negócios, tá? Mas tá inspirando as pessoas a casar. Também. Então,
0: é a finalidade também.
1: Então,
0: né?
1: Inclusive, a gente vai chamar de Seminário Turístico e do Amor.
2: E tenho que eu realizar os casamentos, né?
1: É, isso aí.
0: Boa
1: importante
0: ideia,
1: também.
2: Eu trabalho com a visão sistêmica, né, também. Sim. Então, tem muito dessa questão, né, de que morar junto é diferente de casar.
1: De casar.
2: Mesmo
1: muito.
2: Quem mora junto já há muitos anos... precisa dar esse passo. A gente fala que namoro foi feito para terminar.
0: Aham.
2: Ou ele termina em casamento, ou ele termina terminado. Não. Aham. Tem um, sabe, enrolado isso. Então, a gente... E não é porque eu sou wedding planner, né? Mas, realmente, a gente tem muitas questões... de energia, uhum. Enfim, que trazem isso, né? Uhum. Então, bora casar, pessoal.
0: Que legal. Então fica o convite aí, né, Kátia?
1: Isso aí, pessoal. Então, hoje à tarde, na Vila Santa Inácia, a partir da 1h30, né? Às 13h30. Uhum. E na sexta-feira, então, lá no Leto Hotel, a partir das 8h30, todos
0: Olha,
1: convidados.
0: Que legal. E lembrando que a entrada é franca, né?
1: Isso.
0: As pessoas todas convidadas, pessoal do comércio, principalmente.
1: Isso aí.
0: Né?
1: Isso.
0: Se queira participar e se interessar,
1: uhum.
0: Né? E fazer
1: isso
0: parte dessa parceria, sintam-se convidados.
1: Isso aí.
0: Giovana, obrigado pela tua presença.
2: Obrigada tá? pela oportunidade. Tô adorando conhecer Salvador do
0: que
2: Sul.
0: Legal. Bom. Fabiola, bem-vinda.
3: Obrigada.
0: E voltem sempre. Qualquer coisa, estamos à disposição de vocês.
2: Perfeito, muito obrigada.
0: Tá bom? Seguimos com a programação normal quando temos agora 12 horas 39 minutos.

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13: Doze horas mais 44 minutos, um pouquinho atrasado hoje, mas vamos começando mais um programa do meio-dia aqui pela Nova Salvador, nesta quinta-feira de tempo nublado, temperatura de 17 graus, o programa do meio-dia com apoio cultural de loja Centro Real, Hospital Unimed Vale do Caí, o Evo, Mecânica Fávero, Sicredi e Mega Goglio. 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Apoio Popular e Placar Elástico na Câmara pressionam o Senado a acelerar fim da escala 6x1. Homem é preso por armazenar arquivos de abuso sexual infanto-juvenil no bairro Menino Deus, em Porto Alegre. Criminosos criam um site falso do Desenrola Brasil para aplicar golpes. Neymar tem lesão diagnosticada e seleção estima retorno em até 3 semanas. Após batalha judicial, família recebe medicamento para tratamento de menino com síndrome rara no Rio Grande do Sul. Anvisa determina recolhimento de lote de coco ralado por excesso de enxofre. Ex-agente da CIA fará palestra em Porto Alegre. Sem mais delongas, San Marino.

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12h53, a gente vai seguindo com o programa do meio-dia desta quinta-feira de tempo nublado, 17 graus em Salvador do Sul, programa do meio-dia, Apoio Cultural de Centro Real, a Loja Rosa, tudo que você precisa em um só lugar, lá na Duque de Caxias 586, também conosco o Hospital Unimed Vale do Caí, plano ou particular, mais saúde pertinho de você. 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Olha só, interessante aqui nesta sexta-feira, né? Dia 29 de maio, a Escola São Salvador, a maior unidade de ensino aqui de Salvador do Sul, vai promover um buffet de cachorro-quente lá nas dependências da própria escola, né? Cartões antecipados a R$13, o dia 15, o cachorro-quente será servido das 5h30 da tarde às 8h da noite. Vai estar um capricho, vai estar bacana aí, buscando recursos para a escola. Então, esse buffet de cachorro quente amanhã, das 5h30 da tarde às 8 da noite. E aí tem aquela, né? O pessoal come o cachorro quente e depois se manda para o ginásio poliesportivo para conferir a eletrizante rodada de ida das semifinais da Copa Trancito Sicredi de futsal. Jogos a partir das 15 para as 8, sub-15. Terá Paverama contra Maratá e na sequência Poço das Antas contra Bruxir. Na principal categoria, na Força Livre, o primeiro jogo da noite tem início previsto para as 9h30. Irá colocar frente a frente Harmonia e Maratá, as duas equipes que decidiram a Força Livre no ano passado, e aí foi vitória harmoniense, né? E na sequência, às 10h30 da noite, Salvador do Sul, que ainda busca seu primeiro título na Força Livre. Salvador do Sul venceu a primeira edição do Sub-15, mas a Força Livre, o melhor desempenho foi um vice-campeonato em 2022, né? Salvador tá na luta aí para chegar na final, vai encarar o forte time de Bruxir. E claro, expectativa de um grande público lá no ginásio poliesportivo do Parque Afonso Cristóvão Laura. Amanhã a gente vai falar bastante sobre a Copa Trancito Sicredi de futsal aqui no debate esportivo, né? Lembrando que esses jogos da sexta-feira terão cobertura no YouTube pelo canal Esporte Show. Salvador do Sul celebrou em parceria com o SESC de Montenegro o Dia do Desafio ontem, quarta-feira. As atividades incluíram 15 minutos de práticas físicas nas repartições públicas, escolas e oficinas da AAUMA. O Dia do Desafio é uma data mundial dedicada a estimular a prática de atividade física e a mostrar que saúde cabe em qualquer rotina. É muito importante. Até mesmo o Festurito, tô vendo umas imagens aí, participou do Dia do Desafio.

Fácil. 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
1: 1:04.
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2: Notícia do portal G1. A Petrobras anunciou nesta quinta-feira um novo ajuste nos preços da gasolina A para as distribuidoras de 48 centavos por litro. A empresa também informou que ofertará um desconto de 44 centavos por litro, de forma que o aumento efetivo será de 4 centavos por litro. O desconto oferecido pela Petrobras acontece no âmbito do decreto assinado pelo presidente Lula na última segunda-feira, que estabeleceu um subsídio de 44 centavos por litro de gasolina. A medida tem duração de 2 meses e busca conter os efeitos da alta dos preços dos combustíveis causado pelo aumento do petróleo no mercado internacional em meio à guerra no Oriente Médio. O subsídio será pago diretamente aos produtores e importadores de gasolina por meio da Agência Nacional do Petróleo, Gás Natural e Biocombustíveis.
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2: Um e sete. Programa do meio-dia. E alô, aquele abraço a você ligado na Nova Salvador nesse início de tarde de tempo nublado, 17 graus. Alô, vovó Vinícius Or. Aquele abraço, Vinícius.

0: Alô, um abraço aí também pra Maria Ritter, nossa querida amiga sempre ligada aqui na programação da Nova Salvador. Uma ótima tarde aí, Maria.
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1: Chegando ao meio 17, finaleira do programa do meio-dia desta quinta-feira. Daqui a pouco tem Liliane Hermes na área, Tita e Caissarei novamente às 6 da tarde com o Pararão.

aí, turma? E aí, família? Bora fazer um bailão aqui hoje? Alô, garçom, amigo. Traz uma pra nós, vamos começar esse baile, compadre. Vambora, vai.

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1: 1:29.
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0: Tem gente que é assim, né?
1: Demais da conta.
0: O quê?
1: Fica ligando toda hora. Calma, já tô quase indo.

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0: E é claro, estamos na área. Iniciamos o show da tarde a partir de agora. Muito boa tarde. Quinta-feira, né? Quinta-feira, 28 de maio de 2026. Juntos estaremos até as 4h30. Tempo nublado para Salvador do Sul. Estamos em 18 graus neste momento. Já teve sol, não teve mais, já foi embora. Logo ele volta, dá aquela espiadinha.
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0: Beleza, legal demais. Vamos iniciando o show da tarde juntos com as farmácias associadas. 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
0: 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E vamos lá, como é que tá aí? Tá de boas? Tá feliz? Não tá muito? Ah, vamos dar um jeito nisso? Bora lá, não deixa espaço pra tristeza, não deixa espaço para o desânimo ou não? Boa tarde, pessoal, no seu local de trabalho, pessoal que está por casa, obrigada pela tua audiência, São Pedro da Serra, Salvador do Sul, alô, região. E vamos lá. Os Agroboy chegando com Guilherme Benuto, risca a faca da vida, 1h41, boa tarde.

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3: Muito bom! Faltam cinco para as duas da tarde, minutinhos. E a gente vai trazendo aquele recado bem especial, Shop House. 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Também fica o convite especial para o buffet de cachorro-quente da Escola São Salvador, que será no dia 29 de maio, com início às

às 7h30 até às 20 horas, tá bom? No dia, R$15, mas já busca o teu antecipado a R$13 e ajude, contribua com a Escola São Salvador. É pão, salsicha, molho, ervilha, milho, maionese, ketchup, mostarda, alface, batata palha e ovo. Uma delícia! Buffet de cachorro quente da Escola São Salvador no dia 29 de maio. Maravilha, as primeiras participações chegando por aqui. Quero mandar um boa tarde muito especial para ela, que é sempre a primeiríssima. Reni Lorenz, oi sua linda. Ótima tarde para nós. José Maurício Kuhn, meu amigo, um grande abraço para ti. Boa tarde, Lili, minha amiga. É dia de rodeio. Abraço pra ti, meu amigão José Maurício Kuhn, Bernadette, um abraço pra vocês, tudo de bom, hein? Eu quero um beijo. Vamos lá, tem Ana Castela, o pessoal adora Ana Castela, mais Gustavo Mioto com Princesa.

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0: INSS pagará salário maternidade em até 30 dias. Desde terça-feira, dia 26, a Previdência Social pagará benefício do salário maternidade em até 30 dias. Esse é o prazo para que o pedido seja analisado e concedido. Caso haja atraso, o repasse será automático, de acordo com a Lei número 15.415/2026, publicada no Diário Oficial da União. A concessão imediata e provisória ocorrerá mesmo antes da análise definitiva dos requisitos legais. Após essa análise, o benefício poderá se tornar definitivo, caso o direito seja comprovado ou interrompido imediatamente, se for verificado que a solicitante não preenche os critérios exigidos. A medida busca dar mais celeridade ao atendimento de seguradas, especialmente em situações em que o auxílio é essencial para a manutenção da renda durante o período de afastamento, sem devolução. Outro ponto previsto é a proteção das beneficiárias que receberem valores durante o período de concessão provisória. De acordo com a lei, esses recursos não precisarão ser devolvidos, exceto em casos de má-fé comprovada. 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
0: 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Vamos lá, na sequência tem Rio Negro e Solimões, Sandro e Cícero e ainda Simone e Simária. 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

0: Maravilha!
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2: Muito bem, seguimos com o show da tarde. Uma ótima tarde a você, ao senhor, à senhora que está em nossa companhia. 87.5 FM, a Rádio das Comunidades. Um alô muito especial para a comunidade de São Pedro da Serra e seu interior. Pessoal do interior na nossa companhia. Alô, Salvador do Sul, pessoal do interior também, dos bairros, comunidades. Brigadão, hein? 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Na nossa programação também do show da tarde, Erenita Bordado. 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
2: 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Até as 4h30 a gente fica por aqui. Lembrando que logo mais tem o desfile de bandas do Sul, as bandinhas. E depois a gente abre o baú no show da tarde. 2h25, Thales e Thiago cantam com Jean e Giovanni. A música chama Corpo e Alma. 2h25, boa tarde.

0: Maravilha!
1: Que modo apaixonar!
0: Show de bola, hein? É o show da tarde. Eu quero mandar um abraço muito especial e um beijo para a Fabi. Fabi Rumes, na nossa companhia, Fabiane Rumes. Um beijo, minha queridona. Quem mais está com a gente na audiência é a Venícia Horta, na linha do meio. Beijo, Venícia. Vamos lá? Vamos com Amor de Violeiro, na versão de Eduardo Costa.

0: Estreia véia na programação. São músicas conhecidas, né? Traia Véia, interpretação, Você Virou Saudade, Maus Bocados, na interpretação de Traia Véia, fica muito bom, né? A gente já conhece essas músicas de longa data, mas o Traia Véia regravou, fica com uma roupagem diferente, uma interpretação bem bacana, que maravilha, animada demais, adoro. Vamos lá, seguindo na programação, 2h36, recadinho dos nossos colaboradores na sequência, viemos com mais música e mais recados.
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0: Vamos seguindo na nossa programação, são 2h39. Mais algumas notícias em destaque. Pix misterioso, a Caixa antecipa pagamento de valores desbloqueados do saque do FGTS. A Caixa Econômica Federal antecipou para segunda-feira, dia 25, no caso, iniciou segunda-feira, o pagamento da terceira etapa de valores desbloqueados do saque aniversário do FGTS. Durante todo o dia, vários usuários relataram surpresas com a coleta do dinheiro, que ganhou a alcunha de Pix Misterioso. É, foi o nome dado nas redes sociais. Até então, a expectativa era de que o desembolso começasse apenas na terça. Segundo a Caixa, a medida deve mobilizar 8,5 bilhões para cerca de 10,5 milhões de pessoas. Os recursos são destinados a trabalhadores que optaram pela modalidade de saque aniversário e foram demitidos entre 2020 e 2025. A data do crédito ocorre após a incorporação da rentabilidade mensal do FGTS, juros e atualização monetária. Os beneficiários que não possuem conta cadastrada poderão realizar o saque nos canais financeiros de atendimento, como agências, loterias e terminais de autoatendimento, até o dia 1º de junho. O crédito a receber e o valor estão disponíveis para consulta no aplicativo FGTS. A Caixa acrescenta que os trabalhadores nascidos em junho, que optaram pelo saque aniversário, receberão os valores previstos a partir de 1º de junho, após o pagamento da parcela ou repasse às instituições financeiras previstas para o mês, conforme o calendário regular. 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
0: 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São 2h42, boa tarde, Ladi Renner, um beijo. A Ladi Renner diz assim: oi Lili, na companhia e na hora do baú, toque uma música do Roupa Nova, com certeza, teu pedido é uma ordem. Logo mais abrindo o baú com Roupa Nova, e agora vem ele, Zezé de Camargo. Dou a vida por um beijo.

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6: E agora vem ele, Zé Felipe e os Barões da Pisadinha.

0: Obrigada, Yasmin Santos.
1: Obrigada, amiga. Deus te abençoe, tá?
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0: Bom demais, eu gosto quando vocês participam. A gente tá fazendo aí companhia, né? Uns para os outros. Corrente de amizade que a Nova Salvador tem com a região. Um beijo, Vera Mafacioli, um beijão pra ti, minha amiga, tudo de bom, uma ótima tarde. Um abração pras nossas meninas, minhas meninas na audiência, mandar um abraço pra Lessi Renzel, sempre com a gente, né? Um beijão pra Jacinta Fusenger aí na Vila Nova, na sua loja, tá sempre com o radinho ligado na nossa programação, tudo bem, Jacinta? Um beijo! Tem a Reni Lisenfeld, né? Deve estar na volta na faxina, a Milhão, a Edith Frita.

Jackson, Jessi Borges aí na linha do meio, a Cedeni, todo o pessoal querido da linha do meio. Enfim, mulherada, vamos lá, o oi, aquele oi que faz toda a diferença na vida da gente, assim como o oi da Leni Plett, Leni Gribeler Plett, boa tarde, ótimo programa, Lili, abraço! Abraço pra ti, Leni, tudo de bom, uma ótima tarde. Daqui a pouquinho a gente vai fazer o nosso desfile de bandas, top bandas, no show da tarde. Lembrando a vocês que amanhã tem Feira de São Pedro, natural na sua casa. Sexta-feira é dia de feira em São Pedro da Serra. Produtos fresquinhos, confira. Das 13 às 18 horas no Centro de Cidadania, sala ao lado do artesanato, bem em frente à igreja. Amanhã, sexta, então, é dia de ir para a feira. Fazer um bloquinho aí de tchê, tchê chaleira, tchê garotos e tchê barbaridade. É show da tarde.

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5: Muito bem, seguimos, são 3:10. Principais notícias em destaque para o dia de hoje. As notícias mais lidas nos principais jornais. Programa SUS Gaúcho prevê redução de 54,2% das filas de especialidades eletivas até julho. Programa do governo do estado aporta investimentos adicionais na saúde com o objetivo de reduzir espera por consultas e cirurgias. Estados Unidos e Irã acordam cessar fogo por 60 dias. Aprovação depende de Trump. Presidente dos Estados Unidos insistiu reiteramente que o Irã não poderá possuir armas nucleares no âmbito de nenhum acordo. Estudo estima impacto do novo Desenrola Brasil sobre a inadimplência. Levantamento aponta que, no cenário mais favorável, o programa pode retirar cerca de 7,8 milhões de brasileiros da inadimplência. Seguro rural aprovado na Câmara pode baratear crédito e acelerar indenizações no campo. Projeto fortalece fundo para cobertura de perdas climáticas e cria prioridade para produtores financiados com apólices. Logo mais a gente tem mais informações em destaque por aqui no Show da Tarde. Vamos dar um alô bem especial para essa mulherada que está participando. Venícia Hort mandando um abraço. Antes eu mandei um abraço para Jacinta Fusa em Geraí, na Vila Nova, né? E a Venícia Hort está mandando um outro abraço para ti, Jacinta. Um beijo. Quem está na área também é a Lisete Vechenfelder. Boa tarde, Lisete. Tá fazendo o quê? Conta pra mim. Vamos lá, chegando Paula Fernandes e Rick Renner. Essa música do Rick Renner é linda demais. Chama assim Ao Lado de Deus, e Paula Fernandes com Paixão de Mulher. Alô, José Silvério Rainer, Andréa, Lucindo aqui em Salvador do Sul, boa tarde.

0: Energy.
1: O original, você sabe qual é, né? Laona Prado Raiz é o nome.

0: Coisa linda demais na corta.
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6: E agora no Show da Tarde a gente vem com as Bandas do Sul. Primeiríssima, a banda Coringão canta com Vanderlei Rodrigo. O Rico e o Pobre.
7: Banda Coringão.
6: São 3:27, vem pro bailão.

Lembra dessa? O Baile Bom, Pacini, Mosman, Sus, Fla ou Bela Vista. Os bailes e as bandas da época. Aqui, a partir de agora. 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
2: Faltam 15 minutos para as 4 horas. Tempo segue nublado em Salvador do Sul. Muito bem, o que era bom ficou maravilhoso. 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
2: Chegou o programa Bem-Estar Animal, é um projeto, o projeto de castração. Participe. Como participar? Procure a Secretaria do Desenvolvimento Econômico, traga junto documento de identidade com foto, comprovante de residência até 3 meses e cadastre seu animal de estimação. O cadastro é rápido, agendamento simplificado, local da inscrição na Prefeitura de Salvador do Sul, na Secretaria de Desenvolvimento Econômico. Pense na castração, é, os benefícios são muitos para o animal, previne doenças, aumenta a longevidade, reduz brigas e para a comunidade e a família também, reduz o abandono, controla a superpopulação. A missão, cuidar bem de quem você ama. Então, quem tem gatinho, cachorrinho, não tem desculpa mais, viu, gente? Castração precisa ser feita. Se não quer, muita gente, eu vou chamar a atenção de quem tem gato. Gato, geralmente, né, volta e meia tem uma cria, tem vários gatinhos, aí o pessoal quer abandonar, aí o pessoal quer matar, né, quando nasce, não é assim que funciona. Tem o projeto de castração, o único teu trabalho é ir até a prefeitura fazer o cadastro, tá bom? Então, vamos nos conscientizar quanto à castração dos animais de estimação, quem tem em casa, viu?
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2: Também depois não adianta ficar aí abandonando os bichinhos, né? Bah, volta e meia tem um cachorro abandonado. Aí no Bela Vista já tem, eu acho que 2 ou 3. Então não. É o seguinte, aquela velha história. Não gosta, não quer, não pega. A criança chorou e queria, aí pegou, depois abandonou, vai sair de férias, abandona, a gente não peguem, não tenham bicho de estimação se não for para cuidar. E outra coisa, quem ver alguém abandonando, um carro parando, largando o cachorro, tira foto, denuncie, porque esse tipo de gente não tem trégua. Tem que denunciar. Maus tratos? Tem que denunciar. Cachorro preso em corrente, corrente curta, sem casinha, no sol, na chuva? Tem que denunciar. Com gosto, tem que denunciar. E eu acho ainda que é muito brando as penas. Tem que sentir no bolso. Tem que ser mais cara essa pena para quem trata mal os animais ou abandona. Tem que sentir no bolso. Tem que ficar devendo.
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2: E aquela história, não é vergonha pra ninguém dizer, ai, eu não quero, não. Ai, eu não quero, eu não gosto, não é vergonha. Vergonha é pegar e depois abandonar ou maltratar, o que é pior, né? A gente vê cada coisa acontecendo. Então, simplesmente não queira e não tenha. Tá cheio de cachorro, cada dia tem mais abandono. Que coisa triste, né? Que coisa. 3:49, 3:49. Vamos trazendo mais música ainda, trazendo aqui uma bem antiguinha. Vocês lembram da música Falciane, banda Doce Sorriso? Então, vamos conferir agora.

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É antiguinha, lembra dessa? Grupo Hello com Mama Maria. Em Venícia, quem acompanhou a rádio comunitária lá no seu início, há 18 anos atrás, já tocava essa.

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6: Vai começar a festa, pessoal. Vamos cantar para aniversariantes.

0: Parabéns a todos os aniversariantes do dia. Hoje, 28 de maio. Muitas felicidades em nome das farmácias associadas, associadas e o show da tarde. Nossos amigos no Face da Rádio Nova Salvador. Parabéns para Brenda Hort. Muitas felicidades para Antônio Roden. Parabéns, Márcia da Rosa. Muitas felicidades para Venusi Frank.
1: Mas antes vou fazer um comentário.
0: Parabéns, Márcio Spon. Parabéns, Juliana Schmidt. Felicidades, nosso amigo Paulo Machado, Machadão. Parabéns. Parabéns para a querida Raíssa Raul. Muitas felicidades, Raíssa.
1: 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Viemos pra ti.
0: Parabéns para Nair Schneider. Felicidades para Rose, Clair Zílio, beiju.
1: Feliz aniversário.
0: Aneli Rainer, completando mais um ano de vida, parabéns.
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0: Parabéns, Andréia Schneider.
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0: parabéns a todos os aniversariantes nesta

0: Muito bem, farmácias associadas, aqui você tem amigos. São 4:04, a hora da coincidência, que maravilha. Vamos abrir o baú no show da tarde. Já temos o primeiro pedido por aqui, que é o pedido da nossa querida ouvinte. Tá na sintonia ainda? Acho que sim, né? Ladi Renner pediu roupa nova, a gente vai trazendo, porque vamos abrir o baú agora no show da tarde.
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0: Muito bem, faz como a Ladi, pede a tua música antiguinha no show da tarde. Whisky a Gogô,

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aí, Lulu Santo, Dancing Days. Show, na verdade, é das frenéticas, né? É, depois veio Lulu Santos, acho que mais ou menos assim, né? Muito bem, um abraço para Maria Ritter. Não, não é Maria Ritter, é Ilza Maria Ritter. Boa tarde, Liliane Ivone, um grande abraço. Um grande abraço para ti também. E quem lembra dessa? A gente vai curtir agora. Por aqui, o Show da Tarde traz Sandra de Sá na programação. Joga fora. Joga fora no lixo. Quem mais está na audiência?

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1: Muito bem, neste momento em Salvador do Sul, estamos em 17 graus. Mínima de hoje 10 graus. Máxima para hoje, quinta-feira, em 18 graus. Umidade relativa do ar em 82%. Olha, a previsão do tempo hoje, todas as vezes que eu olhei na página do Clima Tempo, estava assim, ensolarado. Mas hoje à tarde eu não vi sol ainda. Mas vamos lá, vamos para amanhã, sexta-feira. Amanhã, sexta, 29 de maio, mínima de 12 graus, máxima de 17 graus, com previsão de chuva em 80%. Volume para o dia será de 4 milímetros. Essa chuva vai se intensificar ali pelas 5 da tarde. 5 da tarde de amanhã, 0,3. E depois, às 6 da tarde, aí vem mais volume, hein? 3,7 e às 7 da noite, mais 5,3 milímetros. E depois segue com essa chuvinha até mais ou menos 10 da noite amanhã, tá bom? Ela vai começar mais forte entre 6 e 8, né? E seguir até mais ou menos 10 da noite amanhã. Umidade relativa do ar em 92%, ventos a 6 quilômetros horários para amanhã, chuva. 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
1: 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Quero mandar um abraço bem especial para Zenaide em Tupandi e a mãe dela, Gisela. Um beijo, minhas meninas. Tudo de bom para vocês, viu? Laide Inês Malman também na nossa companhia. Um grande abraço. E Lori Guever também com a gente, mandando foto das bolachas de mel. Ah, que delícia, hein? Que delícia, Ilori, um beijo pra ti. Vamos lá, as últimas músicas abrindo o baú por aqui no Show da Tarde com agora músicas internacionais. Quero ver a Zenaide e a mamãe dela dançando. Alô, Yara Hoffman, um beijo, Yara.

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1: Claro que sim, vamos conferindo a última da programação e a gente vai ficando por aqui desejando uma ótima noite. Nos encontraremos novamente amanhã, a 1:30 da tarde, para mais um Show da Tarde. Bom Shima, bom descanso, bom trabalho ainda, né? E, claro, logo mais vem a Tita com o Bailanta. Beijo! A última é com Los Del Rio. É a Macarena chegando na área. Tchau, tchau!

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Opa lá, muito boa tarde, oi, oi, oi, chegando Tita Lutzko Bailanta, vocês que estiveram com a nossa colega Liliane, com a Lili, agora chega a Tita com o Bailanta, ô Lili, para a Tita com carinho, a Lili, quero agradecer as bolachinhas, olha só, Santa de Viges, né, os sequilhos, muito obrigada, viu, Lili? Já te mandei lá. Oita, que coisa boa. Pessoal na sintonia, um grande abraço. Hoje estou aqui de volta, tá? Muito obrigado a João Carlos Moirer, que fez ontem o Bailanta pra mim. Muito agradecida. E vamos com Tunico Tinoco, a saudade vai? A saudade vai?

0: 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Oi, oi, oi, é nóis.
1: E chega o trio Parada Dura, Blusa Vermelha. Pra você que tá na sintonia, pelo aplicativo, pelo rádio, coisa boa.

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7: 16h48, você tá com frio, hein? As meninas não, né? A Maria, a Lúcia, a Perge, a Lúcia e o Zé, né? Sempre na sintonia, mandar um abraço pros dois. A Lúcia sempre ligada: boa tarde, Tita, estou na escuta do seu programa, fazendo faxina e escutando o programa. Como você está? Tô bem, e vocês? Tudo bem por aí, Lúcia? Tudo certo? Quando vocês vêm, hein? Pegar o aipim? Já era pra ter mandado o áudio pra ti, né? Eu acabei me esquecendo. Tudo graças a Deus. Que coisa boa. Que bom, hein? Tá com fogão ligado ou não tá tão frio? Não tá tão frio, né? Assim, um pouquinho friozinho. Quero agradecer também a companhia da Ladi Renner. Oi, Tita, na companhia, beijos. José Silvério Renner, pareci novo, a turma lá na sintonia, a Andréia e o Silvério Renner, né? Boa tarde, amigos de pareci novo na companhia, né? Muito obrigada pela companhia, a Laidnes Malman também ligadinha. Na sintonia, Ilori Gever, também ligada. Lisette Weschenfelder, sempre ligada também. José Maurício Cunha, a esposa Bernadette. Reni Lorenz, sempre ligada, na sintonia. A Maria Ritter, boa tarde, Tita. Um grande abraço para você. Para ti também, viu, Maria? Beijão para ti, para toda a turma que tá por aí, tá? Sempre ligada com a gente, muito obrigado pela companhia. A Lúcia, beijos para vocês também. O pessoal da linha do meio, sempre ligada com nós. A Jesse, a Sidney, sempre na sintonia. Também a dona Tereza, seu Carlos. A vizinha, vou ter que procurar aqui o nome da vizinha da Lúcia lá. E o Nequinho. Andréia, se eu não me engano, né? Vamos procurar aqui, tá aqui em cima. Depois eu falo o nomezinho. Vamos com essa música aqui, ó. Essa aqui. Alma Transparente, Chico Rei Paraná.

0: Essa moda é boa de uma.
1: Ah, dá conta.
0: Ela acaba comigo.
2: Então vamos beber uma agora.
0: Desce um pé de frango aí, companheiro.
3: Essa valsa, primavera de amor, vai para as meninas que estão na sintonia. Magali Franzen, a Inês Rauber, também a Clarice Schmidt, Maria da Sena, Jaci Chui, o seu Nestor, Renor Willers e a Dona Líria.

Gatos da Casa, Quem Me Pediu, Janete Rauber. Essa vai pra você, os quatro cantos da casa que Deus sempre abençoa, né? Isto. Pra toda a família, pra tua família, viu, Janete? Pra turma lá da linha do meio. E pra todos que estão na nossa companhia.

Vamos com ele, Bruno Neier, pra quem gosta, né? Quem gosta música em alemão? E Maria Ritter, Eilore Gewehr. A turminha gosta, né? Eins, zwei, super, isso.

Cesare Paulinho na nossa companhia, a turminha, né? Loreni, Maria Kunzler, lá em São Pedro da Serra. Manda um abraço, pessoal de São Pedro da Serra. Ela que tá muito gripada, mas tá na sintonia, né, Loreni? Um beijo pra ti, se cuida.

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Agora são 17h18. Mandar um abraço pro pessoal que está sempre ligado com nós lá no depósito da cooperativa, o pessoal lá do mercado, obrigada pela companhia de vocês. Também o pessoal sempre ligado com nós lá na Borracharia Artel, também ligadinhos no depósito da Solar, os amigos do Ari Reckenwald na companhia. Também o pessoal da Benoit, né? Nosso colega Fibo, sempre nos ouvindo lá na Benoit. O pessoal da Lebs também, sempre na sintonia. E Lori Gever, sempre ligadinha também. A Lisette Weschenfelder, ligada. Ó, oh, Lisette. Vera Weimann, Ione Rux. O pessoal de Linha São João, Campestre Alto e Baixo, lá na Encruzilhada do Maratá. Linha Comprida, também sempre o pessoal ligado em... Linha Comprida sempre na sintonia, a Milita, Yara Maria Ófano Cláudio, a Érica Oscar, sempre ligados com a gente, né? Também a... ela aqui, ó, Lisette Weschenfeld. Ô, Lisette, viu que tu tá ligadinha, né? Heidi Ribnis, boa tarde pra ti, menina, tudo certo? Na sintonia, né, Heidi? Obrigada, viu, Heidi? Pela companhia, um beijo pra ti também. Ô, oh, coisa boa. Ligadinhas essas meninas na sintonia. Olha essa aqui, ó. Vamos dançar? Vamos?

0: Paulo André Kuhn na companhia e quer escutar La Montanara. Meia-noite.
1: Ronaldo Caldas.
2: Da vida, cara.
1: Vai, sorriso lindo.
2: Gabriel, é isso, gente.

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2: Cinco horas e 31 minutos.
3: Olá, ouvinte da Rádio Nova Salvador. Aqui é Caroline Andréia Klein, advogada, e trago no nosso Minuto Jurídico esclarecimentos legislativos e as novidades no mundo do direito. Você sabia que o dia 25 de maio é o Dia Nacional da Adoção no Brasil? A data foi criada por lei e a semana que antecede esse dia também é conhecida como Semana Nacional da Adoção. Na prática, quem deseja adotar precisa saber de início três coisas. Primeiro, não é preciso ser casado. Pessoas solteiras, viúvas, divorciadas ou em união estável também podem adotar. A regra geral é ter mais de 18 anos e respeitar a diferença mínima de 16 anos entre o adotante e o adotado. O segundo, o caminho começa na vara da infância e juventude da cidade da pessoa interessada em adotar. Ali são apresentados os documentos como identidade, CPF, comprovante de residência, renda e demais documentos. E o terceiro é que antes da adoção há uma etapa de habilitação, em que é necessário fazer um curso preparatório, entrevistas e avaliação técnica. Depois, o nome do pretendente pode integrar o Sistema Nacional de Adoção, mantido pelo CNJ. A adoção não é escolher uma criança, é se preparar, é ter responsabilidade e demanda de um procedimento judicial. Para informações seguras, é importante ter auxílio jurídico. Para mais informações, até o próximo Minuto Jurídico.
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Mandar um abraço para Cissa Werner e a família, sempre ligado com a gente. Também a Lúcia Uzé, linha do meio. O Gentil, que trabalha lá do ladinho. E a Luciane, o Nequinho e a família na companhia. Também a Vandi, a Tereza, o Flávio, o seu Carlos, sempre ligados com a gente, né? Clair Rodrigues, a Clarice Gídio Malman, do pessoal de São Pedro da Serra. Aquele abraço para vocês. Música.

Essa letra aqui é bonita demais, né? O pessoal na sintonia. Reni Lorenz, boa tarde, amiga. Lessi Hensel, em Campestre, também na sintonia, né? Lisette Weschenfelder, obrigado pela companhia de vocês. Pessoal ligadinho, que legal. Pessoal de Salvador do Sul, Júlio de Castilhos, São Pedro da Serra também, Linha Babilônia, Barão. Pessoal que nos ouve no aplicativo, aquele abraço. Genial.

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2: Olá, meu amigo Vinte, estamos juntos mais uma vez para este momento de oração no fim de tarde. Eu sou o Padre Ezequiel e quero convidar você agora a sintonizar com Deus, sintonizar com a vida. Deus está sempre a nos olhar e Ele quer nos abençoar, quer nos dar a sua graça. O pensamento do dia é este: tenha cuidado em não magoar ninguém com suas ações nem com suas palavras. Aprenda a dizer não de tal forma que não melindre, não seja ríspido nem demonstre intolerância. Domine a sua irritabilidade. Meditemos a canção.

0: Rezemos juntos. O anjo do Senhor anunciou a Maria, e ela concebeu do Espírito Santo. Ave Maria, cheia de graça, o Senhor é convosco, bendita sois vós entre as mulheres, e bendito é o fruto do vosso ventre, Jesus. Santa Maria, Mãe de Deus, rogai por nós, pecadores, agora e na hora da nossa morte. Amém. Eis aqui a serva do Senhor, faça-se em mim segundo a vossa palavra. Ave Maria, cheia de graça, o Senhor é convosco, bendita sois vós entre as mulheres, e bendito é o fruto do vosso ventre, Jesus. Santa Maria, Mãe de Deus, rogai por nós, pecadores, agora e na hora de nossa morte. Amém. E o Verbo se fez carne e habitou entre nós. Ave Maria, cheia de graça, o Senhor é convosco, bendita sois vós entre as mulheres, e bendito é o fruto do vosso ventre, Jesus. Santa Maria, Mãe de Deus, rogai por nós, pecadores, agora e na hora de nossa morte. Amém. Rogai por nós, Santa Mãe de Deus, para que sejamos dignos das promessas de Cristo. Oremos. Derramai, ó Deus, a vossa graça em nossos corações, para que, conhecendo pela mensagem do anjo a encarnação do vosso Filho, cheguemos por sua paixão e cruz à glória da ressurreição. Por Cristo nosso Senhor. Amém. Por intercessão de Nossa Senhora, o Deus da vida, o Deus que nos cumula de bênçãos e de graças, que está sempre olhando para o nosso bem e para a nossa felicidade, Ele te abençoe e te guarde. Abençoe a tua família, os teus amigos, o teu trabalho e te dê a paz. Deus te abençoe em nome do Pai, do Filho e do Espírito Santo. Amém.
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2: Dezessete e cinquenta e três.

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1: Cinco horas, 57 minutos.
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2: Notícia do portal G1. O governo do Distrito Federal e União fecharam nesta quinta-feira um acordo no Supremo Tribunal Federal para destravar uma operação de crédito ligada ao Banco de Brasília, investigado por supostas operações irregulares com o Banco Master. O anúncio foi feito pelo advogado-geral da União, substituto Flávio Roman, após audiência. Esta foi a segunda reunião realizada nesta semana entre representantes dos governos federal e distrital para discutir a crise do Banco Master. As negociações ocorreram após o Distrito Federal receber nota C na capacidade de pagamento, classificação fiscal usada pela União para autorizar operações de crédito com garantia federal. Segundo o termo de acordo obtido pela TV Globo, o STF deve autorizar o Distrito Federal a contratar uma operação de crédito junto ao Fundo Garantidor de Crédito no valor de até 16% da receita corrente líquida do Distrito Federal. Segundo Roman, não haverá transferência de recursos federais nem garantia da União. A medida cria condições para que o Fundo Garantidor de Crédito faça uma operação de capitalização do Banco de Brasília dentro dos limites previstos para a resolução do Senado Federal.
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6h, mais um minuto desta quinta-feira, 28 de maio. Não. Tempo nublado, temperatura de 14 graus em Salvador do Sul. Começando mais um paradão aqui pela Nova Salvador. 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E por falar em Sicredi, amanhã, sexta-feira, acontecerão os jogos de ida das semifinais da Copa Transitro Sicredi de Futsal aqui em Salvador do Sul. É a sétima edição desse campeonato, dessa Copa que veio pra ficar, que é um sucesso, que é o maior barato e que atrai por grandes públicos por onde passa. E amanhã certamente não será diferente do ginásio poliesportivo. Jogos de ida da categoria sub-15, semifinais, entre Paverama e Maratá e Poço das Antas e Broxira. Primeira partida começa às 15 para as 8 da noite. Na sequência tem Força Livre, tem Harmonia contra Maratá. A gente já destacou aqui que era a edição da final do ano passado. E no jogo de fundo, que deve começar lá por volta das 10h30 da noite, Salvador do Sul recebendo Broxir. Olha, não vai faltar emoção, pode ter certeza. Vale a pena ir até o ginásio. Quem porventura não conseguir ir, claro, vai poder acompanhar a transmissão no YouTube do Sport Show. Mas vale a pena, né? Vá ao ginásio, se possível, vai. Vamos torcer pro Salvador Sul, que nos perdoe os vizinhos aí. Bora começar o nosso paradão, Fernando de Sorocaba. E o Zap Zap tá liberado. Chama lá no 51998959401.

6h, mais 11 minutos. Paradão pra você aqui na Nova Salvador. Alô, José Silvério Rainer. José Silvério, sempre ligadinho. Assim como a Maria Ritter também, mandando seu alô pelo WhatsApp. Aquele abraço, né? Abraço aí aos amigos. Obrigado mais uma vez pela sintonia. 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

13 graus em Salvador do Sul, tempo nublado, a gente vai seguindo com o Paradão nesta quinta-feira, com apoio cultural de Mecânica Fávero, há mais de 60 anos cuidando dos carros da região. 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Notícia importante para a área do esporte, a gente falou da Copa Transitos, mas tem mais notícia na área dos esportes em Salvador do Sul. O município foi contemplado com valor de R$500 mil por meio do programa Avançar Mais no Esporte do Governo do Estado. O recurso vai ser destinado a melhorias na infraestrutura do ginásio poliesportivo e a construção das paredes laterais e fundos da quadra de esportes da comunidade de Linha Comprida. O evento foi realizado, né, do convênio, a firmatura do convênio no Centro Estadual de Treinamento Esportivo CETE, em Porto Alegre, na manhã desta quinta-feira.

0: gostar.
1: 6:27.
0: Nosso primeiro beijo.
1: A gente vai seguindo com o Pararão, com o apoio cultural de Centro Real, a loja Rosa, tudo que você precisa em um só lugar, lá na Duque de Caxias 586. 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

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Mandar um alô aí, um boa noite. Faleci Enzel. Tudo bem, Leci? Aquele abraço, mais uma vez, obrigado pela participação aqui no Paradão, mandou seu zap. Tá chegando a festa dos 30 anos da paróquia Três Santos Mártires das Missões aqui de Salvador do Sul, evento no dia 7 de junho, a programação tem 10 horas da manhã, missa e 11:30 almoço. Cartões antecipados a R$55 no dia 60. À tarde vai rolar aquela animação com o conjunto Signos. Programação bacana, né? Marcante, 30 anos, uma marca significativa aí da paróquia Três Santos Mártires das Missões.

0: que ele nunca...
1: 6 horas da tarde, mais 40 minutos. No Paradão, as manchetes de destaque das últimas horas. Rio Grande do Sul entra em alto risco após aumento de casos respiratórios, aponta Fiocruz. Em um ano, tempo de espera por consulta com oftalmologista no estado cai 72%. Mas fila ainda tem 46 mil pacientes. Criminosos criam um site falso do Desenrola Brasil para aplicar golpes. Estado é o sétimo que mais recebe investimentos da China. Petrobras anuncia reajuste no preço da gasolina. Adolescentes que criaram lista ofensiva contra alunas do IFSul cumprirão medidas socioeducativas. Identificado o cara envolvido em acidente que matou o policial militar em Porto Alegre, motorista será intimado a depor.

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0: Muito obrigado, muito obrigado.
1: Seis horas da tarde, mais 47 minutos. Bloco final aí do Paradão desta quinta-feira. Já quero deixar você, amigo ouvinte, informado que amanhã o Paradão será apresentado excepcionalmente por João Carlos Moirer a partir das 6 horas da tarde. A gente já vai estar na concentração para transmissão dos jogos da Copa Trancito Sicredi de futsal lá no ginásio poliesportivo. Mandar um boa noite aí pra vovó Vinícius Or. Aos 45 do segundo tempo, mandando seu alô aqui pelo zap da Nova Salvador. Aquele abraço, Vinícius. Falando em Copa Trancito Sicredi Futsal, será um dos principais assuntos do debate esportivo nesta sexta-feira, 12:30, aqui na Nova Salvador. Falando em sexta-feira, a previsão do tempo indica tempo instável aqui para a colônia. É, preparem-se para meleca. Amanhã deve ter neblina, né? Pela parte da manhã. Temperatura baixa na casa dos 9 graus. Depois dá uma esquentadinha e sabe o que acontece? Vai chover. É, a partir da tarde deve chover. E anuncia-se uma chuva considerável aí pro sábado. Não tava nas previsões iniciais. Sábado deve ter uma chuva mais intensa na região. É, não tá fácil esse nosso clima. Gente, tenham todos uma ótima noite. Obrigado mais uma vez pela sintonia. Até amanhã no Debate Esportivo.

0: 7:01.
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0: Olá, amigo, olá, amiga. Sou o pastor Ezequiel Schachter. Esse é o Gotas de Felicidade. Expanda-se. Por que ficar atado a velhas concepções, amargar problemas e ver o mundo sem esperança? Nunca se acomode, nos aconselha Lorival Lopes. Você é um ser grandioso com todos os meios para se transformar e alcançar a paz e a prosperidade. Nunca se dê por vencido. Não pense que já ter feito tudo o que podia e estar sendo perseguido por Deus e pela vida. Você pode arrebentar fortes correntes, vencer obstáculos que outros ainda não venceram, levantar-se de onde parece não ser possível, pôr-se de pé até mesmo acima da força das pernas. Quanto mais capaz você acredita ser, mais capaz se torna. Que a bênção do Todo-Poderoso Deus, Pai, Filho e Espírito Santo esteja sobre você. Amém?
1: É impossível não ouvir.
2: A vida é assim. E às vezes, nos prega a peça nada engraçada. Eu que era feliz até a semana passada, ria e zombava de quem chorava por amor. Aconselhava esquecer a dor e tocar a vida pra frente. Mas de repente,

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0: que honra.
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0: coisa boa. Sempre que nos perguntaram, durante esses quase 18 anos de Jorge Mateus, quais são as suas referências? Eu acho que, tanto para mim quanto o Mateus, o Daniel sempre foi a primeira palavra que a gente usou nessa referência que a gente tem como viver de música no Brasil de uma forma digna, autêntica e verdadeira. Então, palmas para você.
1: Obrigado. Jorge

0: do Sampaio. Vai.
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1: Eu quero que vocês façam muito barulho pros meus amigos, o Guilherme! Tchê!

0: Você gosta dele, essa
1: aí,
0: daí
1: é pra tomar, né?
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0: 8:30.
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